0: Escuta SUSP prevê a ampliação da capacidade de atendimento e reúne ações voltadas à saúde mental desses profissionais.
1: Desde 2024, agentes da segurança pública podem contar com o serviço de atendimento psicológico online, gratuito e sigiloso, o Escuta SUSP. Segundo dados do Ministério da Justiça e Segurança Pública, divulgados nesta terça-feira, mais de 50 mil atendimentos foram realizados em todo o Brasil, consolidando o projeto como uma das principais ferramentas de apoio à saúde mental desses profissionais. O coordenador clínico do Escuta SUSP, Michael Leone, explica que a iniciativa oferece avaliação e aconselhamento psicológico, psicoterapia e acompanhamento psiquiátrico.
2: A pessoa que chega nesse serviço, ela passou por uma triagem, ela foi encaminhada, ela foi instruída sobre como funciona esse serviço, e junto com esse serviço a gente tem dois outros serviços de apoio, que são a psiquiatria e o serviço. Todo esse arcabouço que foi construído, ele funciona de uma maneira muito complementar e ajuda a gente a compreender o paciente como um todo.
1: Foi lançado nesta terça-feira o painel Qualidade de Vida no Trabalho. A primeira publicação de dados sobre o tema reúne, entre outras informações, dados sobre o efetivo, as condições de trabalho das mulheres na segurança pública e os serviços de saúde mental e prevenção ao suicídio. Para o secretário nacional de Segurança Pública, Chico Lucas, falar sobre saúde mental entre esses profissionais é também fortalecer os serviços de proteção ao cidadão.
3: Então, a Escuta SUSP e esse projeto é fundamental porque é a primeira vez que a gente capacita também o Ministério Público para que eles tenham conhecimento de como é a rotina de verdade do policial e que a gente possa juntos combater tanto o autoextermínio, o suicídio, que é tão grave entre as fileiras das polícias, mas também a violência policial.
1: Os profissionais do Sistema Único de Segurança Pública de todo o país podem se cadastrar e iniciar o atendimento especializado diretamente pelo portal oficial do Escuta SUSP no endereço gov.br/escutaSUSP. Para o público geral ou profissionais de outros setores que estejam passando por momentos de sofrimento psíquico, o Centro de Valorização da Vida, o CVV, segue prestando atendimento gratuito e apoio emocional 24 horas por dia através do telefone 188. Reportagem Gabriela Noronha.
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5: Olá, meu nome é Ana Clara de Oliveira e a minha dúvida é melhor estudar sozinho ou em grupo?
6: A professora de português, Laíssa Rodrigues, vai responder.
7: As duas possibilidades são interessantes, tanto sozinho quanto em grupo. Sozinho porque às vezes você está em casa, né, tem uma maior concentração, só que essa troca de experiência, de conteúdo, de interpretação também é excelente, né, ali para você fazer com os colegas, até mesmo em intervalo de escola.
8: Meu nome é Rodrigo Nunes e eu queria saber como eu faço para revisar os conteúdos.
6: Quem dá a dica é a professora Laíssa Rodrigues.
7: Cada pessoa, ela vai ter uma forma de revisar, né, e fixar aquele conteúdo diferente. Só que eu acredito que somos muito visuais. Então você pode fazer mapa mental, você pode colocar cartões espalhados pela casa, pelo quarto, que aí ajuda mais a fixar o conteúdo e ficar preparado na hora da prova.
6: É isso aí, se prepare e acompanhe as nossas dicas toda terça-feira aqui na Voz do Brasil e também na radiogov.ebc.com.br. Pois é, e uma das provas que fazem o estudante quebrar a cabeça é a redação.
0: E não é por acaso, ela vale 1.000 pontos e pode fazer muita diferença na nota final, ajudando o candidato a conquistar uma vaga na universidade.
6: E para ajudar quem está se preparando, já está disponível a cartilha do participante, com orientações, critérios de correção e exemplos de textos.
9: O material reúne orientações sobre as 5 competências avaliadas e exemplos de redações do Enem 2025, o Exame Nacional do Ensino Médio, acompanhados de comentários que ajudam a entender os critérios de correção. O texto deve ser dissertativo, argumentativo, ter até 30 linhas e ser elaborado a partir do tema proposto, dos textos motivadores e dos conhecimentos do participante. Cada redação é corrigida por 2 avaliadores, que atribuem até 200 pontos em cada uma das 5 competências. Para a estudante de Brasília, Beatriz Cossio, de 17 anos, a redação é uma das partes mais difíceis da prova.
10: Você tem que estudar muito, tem que se dedicar muito e principalmente procurar artigos, né, procurar repertórios, colocar suas ideias no papel.
9: Para ela, o caminho é praticar.
10: a questão de prática, de você procurar, ler e você já ter na sua mente de uma forma que você consiga lembrar na hora da prova.
9: Assim como Beatriz, muitos estudantes têm dificuldade para colocar no papel o que pensam na hora do exame. O professor de redação, José Aguilera, orienta sobre como aproveitar os textos de apoio e os critérios de avaliação.
4: Faça a leitura tranquila, cuidadosa, atenta dos textos de apoio. Lembre-se, o critério básico, as 5 competências do Enem, é aquilo que vai te orientar para uma escrita formal, argumentativa, coesão, coerência e, finalmente, a proposta de intervenção baseada nos direitos humanos. Seguindo isso, tua nota vai ser excelente.
9: A cartilha também alerta para situações que podem levar a nota zero, como fuga ao tema, texto com até 7 linhas e desrespeito à estrutura dissertativo-argumentativa. O material ainda tem versões específicas para participantes com dislexia, transtorno do espectro autista e para surdos ou pessoas com deficiência auditiva. E além das orientações para os participantes, o Enem envolve uma grande estrutura de preparação e aplicação, destaca Ricardo Cardoso, presidente substituto do INEP, o Instituto Nacional de Estudos e Pesquisas Educacionais Anísio Teixeira, responsável pelo Enem.
11: A gente está falando de 5 milhões de inscritos participantes no exame que vão estar realizando a prova em mais de 14 mil locais de aplicação, em mais de 1.900 municípios.
9: As provas do Enem 2026 serão aplicadas nos dias 8 e 15 de novembro. A redação será no primeiro dia de exame. A cartilha está disponível gratuitamente no portal do INEP, no endereço gov.br/INEP. Reportagem Pablo Mundim.
0: Samile Leão, de 21 anos, estudante de escola pública de Virginópolis, em Minas Gerais, foi aluna nota 1000 na redação e hoje cursa medicina na Federal do Estado.
6: E sabe como ela conseguiu? Estudando, fazendo simulados, inclusive durante feriados e encontros de família, como ela conta.
12: Todo mundo via o tanto que eu estudava. Às vezes eu vinha para cá num feriado, tinha festa de família, eu ia um pouquinho e já voltava para casa para fazer um simulado. Todo mundo via o tanto que eu realmente abdicava de muita coisa para poder estudar. O que eu gostaria que as pessoas lembrassem quando elas conhecessem a minha história é de que é possível realizar nossos sonhos com dedicação e paciência, com muito amor também, se rodear por pessoas que te fazem bem e que podem tornar o processo mais leve.
0: E o Ministério da Educação lançou um guia com informações e conteúdos para ajudar os estudantes nesta reta final para a prova do Enem.
6: O espaço reúne em um só lugar vídeos, tutoriais, dúvidas frequentes, além de informações oficiais para ajudar os participantes na preparação para as provas.
0: A sessão Alunos Nota 1000 traz histórias de estudantes que alcançaram a nota máxima na redação e na sessão Enezeiros, os estudantes podem compartilhar rotinas de estudos.
6: O guia também conta com materiais pedagógicos produzidos pelo Ministério e disponibiliza o acesso a aplicativos gratuitos, como o MEC Enem, Idiomas e Livros.
0: Saiba mais em gov.br/MEC.
6: Empresas brasileiras afetadas pelas tarifas impostas pelos Estados Unidos ou por conflitos internacionais já podem solicitar financiamento ao BNDES, o Banco Nacional de Desenvolvimento Econômico e Social.
0: Os recursos podem ser utilizados, por exemplo, em capital de giro, compra de máquinas e equipamentos e investimentos para adaptação da atividade produtiva.
13: As empresas interessadas em obter financiamento na nova fase do Plano Brasil Soberano já podem dar entrada nos pedidos de crédito. A nova etapa do plano está atendendo empresas brasileiras que atuam em setores estratégicos para a balança comercial, além das empresas afetadas por tarifas comerciais impostas pelos Estados Unidos, por conflitos internacionais e pelo avanço de medidas protecionistas no comércio mundial. Como explica José Luiz Gordon, diretor de Desenvolvimento Produtivo, Inovação e Comércio Exterior do BNDES, o Banco Nacional de Desenvolvimento Econômico e Social.
14: São mais de 22 bilhões de reais para apoiar investimentos, para apoiar capital de giro, para quem quer exportar, aqueles empresários que estão sendo afetados pelo tarifaço, estão sendo afetados pela Guerra do Golfo ou em setores estratégicos.
13: As empresas interessadas em obter crédito podem protocolar os pedidos de financiamento diretamente no BNDES ou nas instituições financeiras credenciadas. Reportagem André de Barros Lima.
6: Alface, cebola, batata e mamão ficaram mais baratos nas centrais de abastecimento do país.
0: É o que mostrou o levantamento mensal da Conab, referente a agosto.
6: E a comercialização de frutas aumentou, inclusive para o mercado externo.
15: Os preços da batata recuaram em torno de 11% em agosto nas centrais de abastecimento monitoradas pela Conab. Entre as hortaliças, as cotações da cebola e da alface também registraram queda na maior parte das capitais do país. Já os valores de comercialização da cenoura mantiveram-se estáveis em agosto. Os dados são do nono boletim Hortigranjeiro divulgados pela Conab nesta terça-feira. A pesquisa também mostrou que a comercialização de frutas nas ceasas cresceu 4,5% no último mês. O mamão ficou mais barato em 70% dos locais monitorados, com queda de quase 11% em média. Melancia e laranja também registraram um leve declínio em agosto. Já a banana, por outro lado, foi a fruta com maior incremento na média mensal. De acordo com dados do Ministério do Desenvolvimento, Indústria, Comércio e Serviços, as exportações de frutas e hortaliças nos primeiros 8 meses do ano alcançaram 789 mil toneladas, com faturamento superior a US$ 1 bilhão. Natália Koslick, para a Voz do Brasil.
0: Reforço no estoque de grãos. Na última semana foram realizados 2 leilões pela Conab que vão garantir quase 200 mil toneladas de milho nos estoques públicos.
6: O objetivo é a prevenção a possíveis impactos do fenômeno climático El Niño, que pode comprometer o abastecimento e a oferta de grãos no país.
16: São mais de 190 mil toneladas de milho para abastecer estoques do programa de venda em balcão. A aquisição do cereal pela Conab é destinada para a formação de estoques como medida de prevenção a possíveis impactos do fenômeno El Niño. Segundo a ministra do Desenvolvimento Agrário, Fernanda Machiavelli, o reforço nos estoques públicos auxilia produtores rurais e criadores de animais.
17: Por um lado, garantindo a compra desses produtos pela agricultura, pelo agro brasileiro e pela agricultura familiar, e ao mesmo tempo garantindo a oferta de insumos para quem cria animais no Nordeste e alimento para as populações que possam vir a ser afetadas por esse evento climático que afeta já o mundo todo.
16: A agricultura familiar vai fornecer a maior parte do milho adquirido pela Conab, 121 mil toneladas. As outras 70 mil toneladas do cereal foram compradas em ampla concorrência, incluindo produtores rurais, cooperativas e comerciantes. Silvio Porto, diretor-presidente da Companhia Nacional de Abastecimento, destacou o acompanhamento dos preços e do fornecimento de alimentos nas capitais do país.
18: Hoje nós temos informação de todo o Brasil, nós ampliamos sobretudo as capitais da região amazônica e as do Nordeste que faltavam. Então, esse é um instrumento de acompanhamento, de monitoramento, que permite a gente ter uma série histórica que, de fato, a gente sabe como está o custo de vida, como está os preços dos alimentos em todas as capitais brasileiras, de norte a sul do Brasil.
16: A companhia também conta com um estoque de 300 mil toneladas de arroz para este ano. Para participar do programa Venda de Balcão e comprar dos estoques da Conab, o produtor deve se cadastrar no SICAM, o Sistema de Cadastro de Produtores Rurais. Os pedidos, pagamentos e agendamento de retirada são feitos de forma online pelo Balcão Digital da Conab. Reportagem Luciana Colares de Holanda.
0: Com previsões de mais tempestades no centro-sul do Brasil, a Defesa Civil reforça as orientações sobre os cuidados para quem vive em área de risco.
6: Os alertas são emitidos via celular, por canais como SMS e WhatsApp.
19: Os 3 estados da região sul do país estão com alertas de perigo de tempestade e de ventos fortes. Na tentativa de prevenir riscos à população, a Defesa Civil emite avisos, tendo como base boletins meteorológicos. Tiago Molina, coordenador-geral de monitoramento e alerta da Defesa Civil, explica que o cidadão deve ficar atento ao celular, principalmente se mora perto de áreas de risco.
20: A Defesa Civil Nacional trabalha em articulação com as defesas civis estaduais e municipais para a emissão de alertas à população, alertas que chegam via mensagens WhatsApp, mensagens por SMS e também chegam por meio do Defesa Civil Alerta, que se utiliza da tecnologia de cell broadcast para fazer uma informação chegar até os celulares das pessoas.
19: Entre os riscos relacionados a eventos climáticos extremos estão deslizamentos de terra e inundações. A recomendação para quem mora próximo a áreas de risco é conhecer com antecedência possíveis rotas de fuga. Além das informações sobre o risco, alertas da Defesa Civil trazem dicas de autoproteção. O meteorologista do IMET, Roberto Baltazar, afirma que com o deslocamento da frente fria, estados do Sudeste e Centro-Oeste também entram em alerta.
2: Essa frente fria trouxe condições de tempestade para os estados do Rio Grande do Sul e Santa Catarina. Porém, o foco principal a partir do dia 22, hoje, terça-feira, é para a região do estado do Paraná, também trazendo condições de tempestade para o estado do Centro-Sul de São Paulo, oeste do Rio de Janeiro, estado do Mato Grosso do Sul e também expansões mais ao sul do Mato Grosso e do estado de Goiás.
19: Para receber alertas da Defesa Civil Nacional, é preciso se cadastrar pelo WhatsApp no número 61-2034-4611. As mensagens também podem chegar por SMS. Já para receber os alertas de nível severo ou extremo, não é preciso fazer cadastro. Basta estar em local com cobertura de celular. Neste caso, os avisos aparecem na tela do celular, acompanhado de uma sirene. Reportagem Luana Karen.
0: O ponteiro vira hoje às 9h05 da noite e dá início à chegada da primavera.
6: E com ela, a 20ª Primavera dos Museus, que abre espaço para todo mundo conhecer mais sobre cultura, história, ciência.
0: Museus de todo o país têm programação especial nesta semana.
6: A iniciativa reúne mais de 920 instituições e cerca de 2.700 atividades até domingo, dia 27.
0: Com o tema Museus para Todas as Pessoas, a programação busca ampliar o acesso a esses espaços com ações voltadas à inclusão, a acessibilidade e a participação dos diferentes públicos.
21: Museu também é lugar de descoberta, de encontro e de pertencimento. E esses espaços ganham uma programação especial em todo o país. É a 20ª Primavera dos Museus, promovida pelo IBRAM, o Instituto Brasileiro de Museus. Até domingo, dia 27, mais de 920 instituições participam da iniciativa. A programação busca aproximar ainda mais os museus das pessoas, como explica Fernanda Santana Rabelo de Castro, presidente do IBRAM.
22: São visitas, exposições, exibições cinematográficas que trazem a temática, mas que também trazem acessibilidade, também trazem inclusão. São atividades que constroem narrativas junto com os públicos, junto com os territórios.
21: Ao todo, são 2.700 atividades, entre exposições, oficinas, palestras, visitas mediadas e ações educativas em todo o país. O tema deste ano é Museus para Todas as Pessoas, uma oportunidade para quem já frequenta esses espaços e também para quem ainda não teve essa experiência. É o caso de Benjamin Carvalho de Souza, de 8 anos, que visitou um museu pela primeira vez. Entre tantas descobertas, uma chamou especialmente a atenção do menino, o aparelho conhecido como curvas de sino.
23: Aquele negócio que a gente bate nas bolas de vermelho versus azul, que a gente tem que bater para a gente ganhar ponto. Ele ensina coisas diferentes da sala de aula.
21: No SESI Lab, em Brasília, a experiência com estudantes mostra como a educação pode transformar a visita ao museu em uma oportunidade de descoberta. Mais do que observar objetos e exposições, a proposta é estimular a curiosidade, a participação e o aprendizado, explica Cláudia Ramalho, superintendente de Cultura do SESI.
24: E aqui é um espaço que os professores também, além do trazer os seus alunos para se divertirem, é um espaço também de aprendizagem na prática daquilo que eles aprenderam, né, na teoria dentro de sala de aula.
21: A Primavera dos Museus também chama atenção para as barreiras que ainda afastam parte da população desses espaços. Acessibilidade, diversidade, representatividade e direito à memória fazem parte da discussão deste ano. E participar é simples. A programação está disponível na plataforma Visite Museus, no endereço visite.museus.gov.br. É possível pesquisar atividades por estado, cidade, data e instituição. É só escolher a experiência e descobrir um museu que pode estar mais perto do público do que se imagina. Com locução de Thaís de Araújo, reportagem Pablo Mundim.
6: E essas foram as notícias do governo federal.
0: Uma realização da Secretaria de Comunicação Social da Presidência da República.
6: Com produção da empresa Brasil de Comunicação.
0: Fique agora com as notícias do Poder Judiciário e do Congresso Nacional. Boa noite.
6: Boa noite, até amanhã.
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1: ex-presidente do STF, Edson Fachin, diz que Poder Judiciário trabalha para dar mais segurança à negociação de precatórios.
3: Flávio Dino discute com autoridades a responsabilidade na aplicação de emendas parlamentares.
1: STJ vai promover audiência pública sobre a advertência de glúten em embalagens de alimentos.
3: Boa noite, eu sou Leandro Bezerra.
1: E eu sou Walter Lima.
3: O Supremo Tribunal Federal realizou hoje audiência pública para discutir aspectos relacionados ao controle, à transparência e à responsabilidade na destinação de recursos públicos por meio de emendas parlamentares impositivas.
1: O debate ocorreu sob relatoria do ministro Flávio Dino e reuniu representantes de diferentes instituições, órgãos de controle, especialistas e entidades da sociedade civil.
3: O Poder Judiciário tem trabalhado para dar mais segurança e transparência à negociação de precatórios do país.
1: Agora, em setembro, o Conselho Nacional de Justiça realizou uma audiência pública sobre o tema. Em agosto, o Supremo Tribunal Federal assinou uma portaria conjunta com o Banco Central para reforçar os mecanismos de proteção na transferência de precatórios. Marcela Luiza.
5: Precatório é o dinheiro que uma pessoa ou empresa tem direito a receber do poder público depois de ganhar uma ação judicial definitiva. Agora, em setembro, o Conselho Nacional de Justiça realizou uma audiência pública com representantes de diferentes setores com o objetivo de receber sugestões para melhorar a tecnologia e a forma de controle da transferência dos créditos dos precatórios. A audiência é fruto das atividades do grupo de trabalho criado pela portaria conjunta assinada pelo Supremo Tribunal Federal e pelo Banco Central do Brasil, o Bacen, em agosto deste ano. Na ocasião da assinatura do acordo, o presidente do STF e do CNJ, ministro Edson Fachin, destacou que o objetivo é garantir mais transparência e segurança jurídica.
7: O objetivo dessa nova regulação, obviamente, não é impedir a circulação de créditos, mas sim de garantir que ocorra com transparência, segurança jurídica, rastreabilidade e proteção aos credores, especialmente aos credores em situação de vulnerabilidade.
3: O Superior Tribunal de Justiça vai realizar audiência pública para discutir se a informação contém glúten é suficiente nas embalagens de alimentos industrializados ou se deve incluir a advertência: o glúten é prejudicial à saúde dos doentes celíacos.
1: O evento será nesta quarta-feira, 23 de setembro, a partir das 14h. Fátima Uchoa.
8: Os debates vão incluir especialistas e representantes de entidades interessadas na causa celíaca e serão transmitidos ao vivo pelo canal do STJ no YouTube para qualquer pessoa acompanhar. A audiência pública foi convocada pelo relator do tema repetitivo 1343, ministro Ricardo Vilas Boas Cueva, para reunir informações que auxiliem na formação do precedente qualificado. As exposições abordarão aspectos médicos e científicos relacionados à doença celíaca, além de possíveis impactos regulatórios e econômicos da eventual exigência de advertência complementar nas embalagens de alimentos industrializados.
3: Começou nesta terça-feira no Tribunal Superior do Trabalho, em Brasília, um seminário sobre acessibilidade, inclusão e combate ao capacitismo.
1: O encontro reúne magistrados, servidores e especialistas e termina nesta quarta-feira. Simone Moura.
10: Durante o evento, foi entregue o Prêmio Justiça do Trabalho Acessível. Foram premiados 5 projetos nas áreas de atitude, gestão da acessibilidade, comunicação, tecnologia e serviços. Ao longo do dia, os debates trataram da política de acessibilidade e inclusão da Justiça do Trabalho e das barreiras enfrentadas pelas pessoas com deficiência. À tarde, a programação abordou a acessibilidade digital e documental e o papel das pessoas com deficiência na luta por direitos e inclusão. O seminário continua nesta quarta-feira com oficinas e novos debates sobre o assunto.
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3: A você uma boa noite.
1: Boa noite e até amanhã.
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28: Eu sou Humberto Pinheiro e estes são os destaques de hoje do Jornal do Senado, que começa agora. Projeto que cria a Semana do Pequeno Investidor está pronto para ser votado em comissão do Senado. Visita ao Congresso aproxima jovens do debate sobre aprendizagem profissional. Veículos de comunicação do Senado e da Câmara preparam cobertura especial das eleições. Boa noite. Está pronto para votação na Comissão de Educação e Cultura o projeto que cria a Semana Nacional do Pequeno Investidor. A proposta dedica a segunda semana de outubro à promoção de ações de educação financeira. Repórter Patrícia Oliveira.
4: O projeto que cria a Semana Nacional do Pequeno Investidor busca levar conhecimento básico sobre investimentos à população. Mostrar que qualquer pessoa pode começar a investir com segurança, alertar contra fraudes e a complexidade do mercado de capitais e estimular o hábito de poupar e investir desde cedo. A proposta da senadora Jussara Lima, do PSD do Piauí, dedica a segunda semana de outubro para as ações educativas e foi debatida com especialistas em audiência pública no Senado. Para a economista Débora Maganha, o investidor nem sempre entende o que compra, com risco de perdas pela ilusão de ganhos rápidos.
9: O brasileiro nunca foi ensinado a exigir duas coisas antes de colocar o dinheiro dele. A primeira é entender de onde vem o retorno e qual é o risco daquela operação. A segunda é compreender o que sustenta o investimento se tudo der errado.
4: O projeto recebeu relatório favorável dos senadores Alci Lucas do PL do Distrito Federal, que defende a educação financeira nas escolas.
11: Quando era criança, a gente tinha aqueles cofrinhos para guardar as moedas, guardar na poupança. Então isso tem que estar na educação. Desde criança você tem que ensinar a poupar.
4: A proposta está pronta para votação na Comissão de Educação e Cultura.
12: Eleições 2026.
28: No dia 4 de outubro, os veículos de comunicação do Senado e da Câmara vão trabalhar de forma integrada na cobertura das eleições. Na Rádio Senado, a programação terá uma atenção especial à fase de apuração com uma transmissão independente. O sinal também poderá ser retransmitido pelas rádios parceiras em todo o país. A reportagem é de Yasmin Rodrigues.
13: A cobertura especial vai acompanhar o eleitor durante todo o domingo, desde o início da votação até a divulgação dos resultados. Rádio Senado, Rádio Câmara, TV Senado e TV Câmara, além das agências de notícias das duas casas, vão trabalhar de forma integrada com entradas ao vivo dos tribunais eleitorais e a participação de especialistas e consultores para explicar o processo eleitoral e analisar o cenário político. A cobertura também terá participação de jornalistas da rede legislativa de rádio e televisão, com repórteres das assembleias legislativas e das câmaras municipais de todo o país. A coordenadora-geral da Rádio Senado, Leila Herédia, explica como foi preparada essa cobertura integrada e o que o ouvinte poderá acompanhar ao longo do domingo.
14: A nossa ideia é mostrar para o eleitor, para o ouvinte, para o telespectador, tudo o que acontece durante o dia em todas as etapas da eleição. A gente vai ter entrada ao vivo de todas as regiões do Brasil, com notícias atualizadas, informações de serviços, acontecimentos, as notícias mais quentes.
13: A partir das 5 da tarde, a Rádio Senado deixa o pau de transmissão e passa a fazer uma cobertura ao vivo de forma independente, justamente quando começa a apuração dos votos. O sinal estará liberado para ser retransmitido por qualquer emissora do país.
28: Os eleitores que pretendem usar o e-título para se identificar no dia da votação devem ficar atentos ao prazo para o primeiro acesso ao aplicativo. A Justiça Eleitoral orienta que o procedimento seja feito até 3 de outubro, sábado anterior ao pleito. A reportagem é de Luísa Mello.
15: Os eleitores que pretendem usar o e-título para se identificar no momento da votação devem registrar o primeiro acesso no aplicativo até 3 de outubro, sábado anterior ao pleito. A ação da Justiça Eleitoral tem como objetivo evitar a sobrecarga do aplicativo no dia da eleição, quando o download e o primeiro acesso serão interrompidos. O ministro Cássio Nunes Marques, presidente do Tribunal Superior Eleitoral, informa que notificações já foram enviadas aos eleitores por meio do e-título para promover as atualizações.
17: A Justiça Eleitoral iniciou o envio de notificações oficiais pelo aplicativo e-título. A iniciativa busca facilitar o acesso a informações importantes para o exercício do voto, como a consulta antecipada ao local e a sessão de votação. Reforçamos, portanto, a recomendação para que eleitoras e eleitores mantenham o aplicativo atualizado, façam o primeiro acesso e confiram seus dados com antecedência.
15: Para usar a versão digital do título de eleitor com fotografia disponibilizada pelo aplicativo, é preciso apresentar o e-título diretamente na tela do celular ou no tablet ao mesário no dia da votação. Não serão aceitas capturas de tela nem documentos sem foto. O aplicativo também disponibiliza a consulta do local de votação e outras informações importantes durante o período eleitoral.
2: Nas eleições deste ano, estão aptos a votar quase 2 milhões de eleitoras e eleitores com algum tipo de deficiência, o maior número já registrado pela Justiça Eleitoral. Para garantir a autonomia desse público, são adotadas medidas de acessibilidade, como a preferência na fila no dia da votação, o direito de ingressar na sessão eleitoral com cão-guia e o auxílio de uma pessoa de confiança, que pode acompanhar o eleitor na cabine de votação. No entanto, o acompanhante não poderá estar a serviço da Justiça Eleitoral, de partido político, federação ou coligação. Na urna eletrônica é disponibilizado um sistema de áudio que orienta cada passo da votação para os eleitores com deficiência visual e a Justiça Eleitoral fornece fone de ouvido descartável. A urna tem ainda teclado em braille e intérprete de Libras exibido no canto inferior da tela. Para o senador Flávio Arnes, do PSB do Paraná, a acessibilidade durante todo o processo de votação é um direito. Na avaliação dele, é preciso garantir condições adequadas para que as pessoas com deficiência não encontrem dificuldades para votar.
16: Direito ao voto, acessibilidade, não ter problemas no local, participar do processo, é um direito fundamental de todos, todas na construção da democracia e também da pessoa com deficiência.
2: 45 jovens do programa Aprendiz do Futuro, de Luziânia, em Goiás, visitaram o Congresso Nacional e conheceram de perto o trabalho de deputados e senadores. A visita aconteceu ao mesmo tempo em que o Senado analisa o Estatuto do Aprendiz, proposta que reorganiza as regras da aprendizagem profissional no país. Repórter Henrique Nascimento.
18: Conhecer onde as leis são discutidas fez parte da formação de 45 jovens do programa Aprendiz do Futuro, de Luziânia, em Goiás. Eles visitaram o Congresso Nacional e acompanharam de perto espaços que até então muitos conheciam apenas pela televisão ou pela internet. Para o instrutor Gabriel Fonseca, a experiência aproxima os jovens da cidadania e das decisões que fazem parte da vida deles.
19: A visita ao Congresso Nacional, ela possibilitou que os jovens compreendessem na prática que esses espaços fazem parte da vida deles e da construção da nossa sociedade.
18: No Senado, a aprendizagem profissional também está em debate. A Comissão de Assuntos Sociais aprovou o Estatuto do Aprendiz, que reorganiza as regras para a contratação e formação de adolescentes e jovens de até 24 anos. O texto mantém cotas entre 5% e 15% e dá prioridade a jovens em situação de vulnerabilidade. O senador astronauta Marcos Pontes, do PL de São Paulo, defendeu mais oportunidades para que os jovens desenvolvam habilidades ligadas às novas tecnologias.
20: E eles agora, em tempo de tecnologia, inteligência artificial, eles têm a capacidade de fazer muito mais que muito adulto aí, né? Tentando aprender inteligência artificial, você dá um negócio desse na mão de um jovem, aí ele destrincha esse negócio rapidamente.
18: O projeto ainda vai ser votado pelo plenário do Senado.
2: Com trabalhos técnicos de Eliseu Caires, o Jornal do Senado fica por aqui. Acompanhe agora as notícias da Câmara dos Deputados. Boa noite e até amanhã.
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21: Proposta prioriza métodos de ensino específicos para pessoas com autismo.
22: Mercosul aprova acordo de cooperação educacional entre países do bloco.
21: Projeto de lei obriga instalação de brinquedotecas em delegacias da mulher.
23: Boa noite. Avança na Câmara a proposta que torna obrigatória a instalação de brinquedotecas em delegacias da mulher e em fóruns. O repórter José Carlos Oliveira tem os detalhes.
24: As Comissões de Defesa dos Direitos da Mulher e da Previdência Social, Infância e Adolescência aprovaram um projeto de lei que torna obrigatória a instalação de brinquedotecas em delegacias da mulher e em fóruns do país. A proposta do deputado Marques Beltrão, do União de Alagoas, tem foco no acolhimento de mães, crianças e adolescentes vítimas de violência nos espaços investigativos e da justiça. De acordo com o texto, as brinquedotecas deverão contar com atividades lúdicas e educativas e pelo menos um profissional habilitado para monitorar e adequar o espaço às necessidades das crianças. Uma das relatoras da proposta, a deputada Laura Carneiro, do PSD do Rio de Janeiro, ampliou o alcance da medida. Além de brinquedotecas, ela também prevê que as delegacias da mulher mantenham equipe multidisciplinar para atendimento às mulheres em situação de violência, como psicólogas, assistentes sociais, advogadas e pedagogas.
0: Nós já votamos aqui em todo um arcabouço jurídico que trata das crianças vítimas e testemunhas de crimes violentos. Criamos aí a escuta especializada e toda uma tecnicidade que tem que ser utilizada no Poder Judiciário. As brinquedotecas complementam essa lei. É muito importante que a criança e a mãe cheguem num ambiente, na hora da denúncia, né, da violência sexual, por exemplo, com algum tipo de acolhimento. E a brinquedoteca pode auxiliar essa criança nesse processo de oitivo.
24: Em outra alteração no texto, Laura Carneiro inclui na Lei de Diretrizes e Bases da Educação Nacional a previsão de que filmes nacionais e de conteúdos contra a violência doméstica e familiar passem a integrar o currículo complementar das escolas, com no mínimo 2 horas mensais. O texto original e as alterações ainda vão passar pela análise das comissões de Segurança Pública e de Constituição e Justiça. Da Rádio Câmara de Brasília, José Carlos Oliveira.
1: Segurança Pública.
3: Na Comissão de Segurança Pública, Alexandre Leite, do União de São Paulo, é relator do projeto que cria o Protocolo Nacional de Investigação de Crianças e Adolescentes Desaparecidos. O texto visa padronizar e agilizar as investigações desde o registro do desaparecimento.
5: O relatório de Alexandre Leite estabelece diretrizes para a atuação dos órgãos de segurança pública na busca por menores desaparecidos. A proposta também autoriza a divulgação imediata e georreferenciada de alertas em casos de risco à vida ou a integridade física da vítima.
3: Daiana Santos, do PCdoB do Rio Grande do Sul, apresentou o projeto que cria mecanismos de proteção e assistência integral às vítimas de crimes raciais. O texto prevê ações para evitar exposição indevida, constrangimentos e repetição desnecessária de depoimentos.
5: A proposta de Daiana Santos também determina que ocorrências com indícios de motivação racial sejam registradas como crimes raciais e não como crimes diversos. A iniciativa ainda assegura acompanhamento jurídico e prioridade na tramitação das investigações e dos processos.
3: Uma punição mais severa para o uso de drones em práticas criminosas é o que prevê a proposta de Luiz Felipe de Orleans Bragança, do PL de São Paulo. A ideia, segundo ele, é criar agravantes e ampliar penas em até 2/3 quando essa tecnologia for utilizada.
5: Luiz Felipe de Orleans e Bragança alerta para o avanço das facções que utilizam esses equipamentos no monitoramento policial, no transporte de armas e na entrega de insumos em presídios. Ele lembra que o texto não impõe restrição ao uso civil ou profissional dos drones.
3: Os deputados analisam o projeto de professora Marcivânia, do PCdoB do Amapá, que garante a transferência de servidoras públicas e empregadas da iniciativa privada em situação de violência doméstica para outras localidades como medida de proteção. O texto cria o Pacto Federativo de Proteção à Pessoa em Situação de Violência Doméstica e Familiar.
5: A matéria também cria um fundo nacional para custear as transferências e auxiliar financeiramente as vítimas, além de incentivos para empresas que aderirem ao programa. Professora Marcivânia explica que o objetivo é estabelecer mecanismos de cooperação entre os entes federados para viabilizar a medida.
3: A Câmara aprovou o projeto que estabelece o direito de indenização por dano moral nos casos de violência doméstica contra a mulher. A relatora do texto, Lídice da Mata, do PSB da Bahia, acredita que a medida amplia a proteção porque responsabiliza ainda mais os agressores.
6: Esse projeto, ele visa justamente fazer com que a mulher vítima da violência doméstica possa processar, ela possa ser recompensada financeiramente pelos danos morais à sua imagem. Então, ela reforça a condenação do agressor e ela reforça, portanto, a luta da vítima para combater esta violência.
5: Lídice da Mata argumenta que a violência doméstica provoca consequências que vão além das agressões físicas, atingindo a saúde mental e a dignidade das vítimas. Para ela, a proposta fortalece a Lei Maria da Penha e amplia os mecanismos de proteção às mulheres.
1: Relações Exteriores.
3: A representação do Mercosul aprovou um acordo para cooperação educacional entre os países do bloco. A repórter Maria Neves explica as medidas propostas.
4: A representação brasileira no Parlamento do Mercosul aprovou o acordo para reconhecimento de estudos e títulos de ensino superior técnico profissional, tecnológico, artístico e de formação de professores entre os países do bloco. Como ressaltou o relator, deputado vermelho do PL do Paraná, o texto estabelece apenas princípios gerais e diretrizes para a cooperação. A implantação do reconhecimento mútuo dos diplomas ocorrerá depois que os ministros da Educação do Bloco aprovarem mecanismos como as tabelas de equivalência das disciplinas cursadas. Na opinião do deputado vermelho, essa previsão garante mais estabilidade para a cooperação educacional entre os países.
7: Ao atribuir à reunião de ministros da educação a elaboração das tabelas de equivalências, dos instrumentos de reconhecimento e do mecanismo de implementação, o acordo prestigia os órgãos especializados do bloco e institui mecanismo permanente de atualização de seus procedimentos, conferindo maior estabilidade e previsibilidade à cooperação regional em matéria educacional.
4: Vermelho defende ainda que a cooperação educacional vai favorecer a formação de recursos humanos, fortalecer as redes acadêmicas regionais e contribuir para o desenvolvimento científico, tecnológico e social dos países participantes.
7: É a oportunidade da integração dos nossos professores, dos nossos mestres com os países membros. Tendo a oportunidade de um professor de matemática lá de Foz do Iguaçu dar aula no Paraguai, dar aula na Argentina, no Uruguai e assim vice-versa. Eu acho que isso a gente passa a uniformizar ainda mais a questão educacional do Mercosul.
4: Para o presidente da representação brasileira no Parlamento do Mercosul, deputado Arlindo Quinalha, do PT paulista, o mecanismo de cooperação educacional vai ser especialmente importante para estudantes brasileiros de medicina que se formam nos outros países do bloco. O parlamentar ressaltou que hoje, muitas vezes, esses profissionais encontram grande dificuldade para o reconhecimento do diploma estrangeiro. Da Rádio Câmara de Brasília, Maria Neves.
26: Ciência e tecnologia.
8: Adriano do Baldi, do PP de Goiás, é um dos signatários do requerimento de criação de uma frente parlamentar mista que visa fortalecer o programa espacial brasileiro, garantindo mais recursos e segurança jurídica para o setor.
9: Adriano do Baldi defende o apoio à Agência Espacial Brasileira por considerar a área estratégica para a soberania nacional e como vetor científico e tecnológico capaz de impulsionar a economia espacial e o desenvolvimento sustentável do país.
26: Educação.
8: Passou em mais uma comissão da Câmara proposta que prioriza o uso de métodos de ensino específicos para pessoas com autismo. A reportagem é de Mônica Tati.
10: O diagnóstico precoce e métodos de ensino específicos para pessoas com transtorno do espectro autista deverão ser priorizados. É o que prevê projeto aprovado pela Comissão de Educação da Câmara dos Deputados. O relator na Comissão de Educação, o deputado Tarcísio Mota, do PSOL do Rio de Janeiro, acatou a sugestão da Comissão de Defesa dos Direitos das Pessoas com Deficiência, que alertou que já existem mecanismos para reconhecer a diversidade no processo educacional na LDB, a Lei de Diretrizes e Bases da Educação. Tarcísio Mota considera que a alteração se enquadra melhor na Política Nacional de Proteção dos Direitos da Pessoa com Transtorno do Espectro Autista, que estabelece a promoção e incentivo à formação continuada dos profissionais da educação para a educação especial inclusiva. Mota também reforça a necessidade de suporte pedagógico nas salas de aula do ensino regular.
11: A Política Nacional de Educação Especial Inclusiva orienta os sistemas de ensino para garantir a escolarização de estudantes com deficiência, transtornos do desenvolvimento e altas habilidades ou superdotação em classes comuns do ensino regular, mediante suporte pedagógico adequado e práticas educacionais inclusivas. Nesse contexto, a formação inicial dos profissionais de educação constitui elemento central para a efetivação das políticas de inclusão escolar, especialmente no que se refere à adoção de metodologias pedagógicas acessíveis, estratégias de ensino diversificadas e instrumentos de apoio capazes de responder às diferentes necessidades educacionais dos estudantes.
10: O projeto que prevê métodos adequados de ensino para pessoas com transtorno do espectro autista aguarda a apreciação da Comissão de Constituição e Justiça. Se for aprovado, segue para a votação no Senado Federal. Da Rádio Câmara de Brasília, Mônica Tati.
26: Economia.
12: Rui Carneiro, do Podemos, da Paraíba, apoia a proposta que altera o cálculo do IPVA e estabelece limites para despesas da administração pública. O texto prevê que o IPVA seja calculado com base no peso do veículo e também limita os gastos com publicidade institucional a 0,1% da receita corrente líquida dos entes federados.
13: Rui Carneiro defende um teto de 1% sobre o preço de venda do automóvel para o IPVA e a criação de limites para o orçamento do Poder Legislativo e dos Tribunais de Contas. Na visão dele, a medida aumenta a previsibilidade tributária e contém os gastos públicos.
12: Valdemar Oliveira, do Avante, de Pernambuco, apresentou o projeto que permite deduzir do imposto de renda despesas com assistência veterinária para animais de estimação. De acordo com o autor, a medida incentiva os cuidados com a saúde dos animais, reduz o abandono e estimula a formalização do setor.
13: A proposta de Valdemar Oliveira é estabelecer limite anual de até R$5.000 por contribuinte para o benefício. O texto prevê ainda a dedução de gastos com consultas, exames, cirurgias, medicamentos, vacinas e planos de saúde veterinários, mediante comprovação das despesas.
26: Consumidor.
12: Beto Pereira, do Republicanos de Mato Grosso do Sul, apresentou projeto que obriga as prestadoras de telecomunicações a retirar, em até 30 dias após o cancelamento do contrato, os equipamentos instalados na residência do assinante. Pela proposta, a retirada deve ser feita sem custos para o consumidor.
13: Beto Preto incluiu no texto que a rescisão contratual deverá ser processada após o prazo de 30 dias, independentemente da devolução dos aparelhos. Na visão do parlamentar, a medida busca reduzir transtornos aos consumidores e tornar mais ágil a troca de prestadoras de serviço.
26: Desenvolvimento regional.
12: Sérgio Brito, do PSD da Bahia, considera importante ampliar o debate sobre a criação de municípios no Brasil. Ele argumenta que a discussão deve levar em conta o projeto que estabelece regras para a emancipação, incorporação, fusão e desmembramento de municípios.
13: Por isso, Sérgio Brito propõe a participação de representantes do governo, de entidades municipalistas e de especialistas no tema. O deputado ressalta que o objetivo é aperfeiçoar as regras para a reorganização territorial e fortalecer o desenvolvimento regional e o Pacto Federativo.
12: Projeto de Félix Mendonça Júnior, do PDT da Bahia, cria o Programa Nacional de Desenvolvimento da Cacauicultura e do Chocolate Artesanal. A proposta reduz impostos federais e simplifica regras ambientais e sanitárias para agroindústrias cacaueiras.
13: O texto cria ainda um fundo para fortalecer a cadeia do cacau e do chocolate de origem. Segundo Félix Mendonça Júnior, a medida amplia a competitividade do Brasil, hoje o sexto maior produtor mundial, no mercado global que movimenta mais de US$130 bilhões ao ano.
26: Saúde.
12: Antônio Andrade, do PSDB de Tocantins, defende a aprovação de projeto que cria o Programa Nacional de Vacinação Inclusiva para pessoas com deficiência e com autismo. A proposta prevê atendimento prioritário, ambientes adaptados e possibilidade de vacinação domiciliar.
13: Relator da matéria na Comissão de Saúde, Antônio Andrade recomenda que o programa seja incorporado às regras nacionais de imunização. O texto também prevê capacitação dos profissionais de saúde e materiais acessíveis para orientar pacientes e familiares.
26: Direitos humanos.
12: A Câmara aprovou regras para a comunicação ao Conselho Tutelar de Atendimentos de Saúde à Criança. A repórter Paula Bittar nos conta como deve funcionar.
14: A Comissão de Constituição e Justiça da Câmara aprovou um projeto que exige a definição de hipóteses objetivas que obrigam a comunicação ao Conselho Tutelar por profissionais de saúde de casos envolvendo crianças e adolescentes. A medida busca evitar que a notificação dependa apenas da avaliação subjetiva do profissional. De acordo com o texto aprovado, os gestores do Sistema Único de Saúde deverão definir as hipóteses específicas em que a comunicação será obrigatória. As informações enviadas às autoridades e os prontuários e fichas de atendimento devem ser mantidos em sigilo. Atualmente, o Estatuto da Criança e do Adolescente determina que a suspeita ou a confirmação de castigo físico, de tratamento cruel ou degradante e de maus tratos contra criança ou adolescente seja informada ao Conselho Tutelar. A proposta que exige a definição de hipóteses objetivas que obrigam a comunicação ao Conselho Tutelar por profissionais de saúde de casos envolvendo crianças e adolescentes já pode seguir ao Senado. Da Rádio Câmara de Brasília, Paula Bittar.
23: Capitão Alberto Neto, do PL do Amazonas, critica o veto presidencial à proposta que prevê a distribuição gratuita do cordão de girassóis pelo SUS. Ele argumenta que a medida garante inclusão e dignidade para pessoas com condições não visíveis.
15: Ao enxergar o cordão de girassóis, você vai ter empatia e vai entender que aquela pessoa precisa, sim, de prioridade. Isso tem facilitado, tem dado inclusão mais a essas pessoas que têm deficiências não visíveis. E o que nós fizemos, uma nova lei, que foi distribuir esses cordões de girassóis pelo SUS. E o governo federal veta essa lei, alegando questões orçamentárias. O custo é muito, muito baixo.
16: Na opinião de Capitão Alberto Neto, a distribuição gratuita do cordão amplia o acesso das pessoas ao símbolo de identificação, o que, segundo ele, favorece o atendimento prioritário e a inclusão. Para o deputado, o impacto financeiro da medida é irrelevante diante do seu papel social.
26: Previdência.
23: Marreca Filho, do PRD do Maranhão, defende a aprovação de projeto que assegura a revisão humana sobre decisões automatizadas que neguem, suspendam ou reduzam benefícios de pessoas em vulnerabilidade. Autor da proposta, ele explica que a análise deve ocorrer antes de a medida produzir efeitos.
16: O texto de Marreca Filho também determina que o cidadão seja informado em linguagem simples sobre o uso da inteligência artificial e os principais critérios considerados na decisão. A matéria ainda estabelece canais acessíveis para contestação por meios não digitais.
26: Últimas notícias.
23: O jornal Câmara dos Deputados chega a Sete Lagoas, em Minas Gerais, amanhã, para mais uma gravação itinerante da Voz do Brasil nos estúdios de emissoras da Rede Câmara de Rádio.
16: Lado a lado, um âncora da Rádio Câmara de Brasília e um âncora da emissora local vão apresentar as notícias relacionadas aos deputados federais. O programa, gravado em Sete Lagoas, irá ao ar na próxima sexta-feira, dia 25.
23: Termina agora o Jornal Câmara dos Deputados, produzido pela Rádio Câmara, com trabalhos técnicos de Wellington Teles e apresentação de Val Monteiro e Luciana Vieira. Uma boa noite para você.
16: A Voz do Brasil está de volta amanhã. Boa noite.
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11: 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Amigos, eu fui autor da lei da anistia. Fizemos também uma marcha de Minas Gerais a Brasília em meio à chuva. Caiu uma tempestade enorme, um raio veio do céu, quase atingiu a multidão. Mas uma menina desmaiou e eu a carreguei. Vamos lutar pela liberdade dos inocentes? Vamos lutar para que a lei seja para todos? Para isso, eu peço a você, como eu, carregue no colo aqueles que na nossa luta caírem. E não vamos desistir, porque Deus é conosco.
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21: Mix 11:05, tá começando aquele momento do acústico mix, ou melhor, mix acústico, pra você dar aquela reduzida, aquela relaxada, pra você curtir a sua noite com as suas músicas preferidas, claro, num tom mais relax, mais calmo. E, gente, vamos curtir aqui, porque não tem mais o que falar, né, cara? The Calling tá chegando com Wherever You Go.
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0: 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É tudo que vai e volta. E tem mais música chegando pra você agora, saca só.
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0: minutos para as duas. Você curtiu o som da Britney Spears, Criminal? Antes teve Coldplay com Clocks e a música continua aqui na programação da Mix, que tá boa demais.
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1: Tá chegando mais um Super Mix e agora a gente vai conferir só música legal. Vamos dar aquela turbinada na programação. Então aumenta o som pra curtir.
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2: Bom dia, esse é o Mix Acústico, trazendo as versões mais suaves das músicas que você curte aqui na programação da Mix. Nada melhor do que começar o dia com um som calmo e aquela energia positiva. O dia só tá começando e nós estamos aqui pra começar ele com você. Tá no ar o Mix Acústico.
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1: É isso aí, o Mix Acústico vai chegando ao fim, mas essa vibe positiva, essas boas energias continuam. Isso aqui é só o começo de mais um dia. Fica com a gente. Esse foi o Mix Acústico.
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5: 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Para as próximas horas, a previsão é de céu nublado encoberto. Tem possibilidade de chuva, máxima chegando a 22 e a mínima em 16 graus. 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
4: 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Para as próximas horas, a previsão é de céu nublado encoberto. Tem possibilidade de chuva na cidade. Máxima chegando a 22, sem declínio. E a mínima em 16 graus. 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
1: Mix agora 6 para 7, é o som do Charlie Brown Jr., Só os Loucos Sabem.
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0: 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Dá-lhe chuva no Rio, tá ligado na Mix? 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Acidente Ayrton Senna na Gardênia, pista central sentido linha amarela, e tem trânsito pegado pros dois sentidos. 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
10: 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Tá ligado na Mix, essa chuva, BR-101, Niterói, Manilha, já teve caminhão tombado na altura de Boaçu, em São Gonçalo. 7 quilômetros de congestionamento na sequência de Jardim Catarina e lá na frente, na chegada à ponte, também ruim. Brasil, já teve acidente com caminhão em Irajá, na pista central, e o ônibus enguiçado em Benfica, trânsito péssimo rumo ao centro. 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

22 de setembro. Que chuva, hein? Não para de chover. Meu Deus do céu. Primeiro dia de primavera. Merecia um solzinho, né não? Mas é isso. Leva o guarda-chuva quando for sair de casa. Cuidado com o trânsito. É isso. Vamos nessa. Tá começando o Baú da Mix. O nosso momento viagem no tempo pra você começar o seu dia muito bem. Relembrando daquele... dos bons tempos, né?

0: 21996885754. Participa aí, manda sua mensagem pra ganhar dois convites para os cinemas da rede ICI 3D. E vamos abrir a tampa do baú de hoje com esse sucesso do Oasis de 1997, Stand By Me. Eu adoro essa.
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0: da promoção que sorteou dois convites para os cinemas da rede UCI 3D. E quem ganhou foi a Isabelle Moreira da Costa. Alô, Isabelle Moreira da Costa, final de telefone 2953. Parabéns pra você. Nossa equipe vai entrar em contato através do nosso WhatsApp para mais informações sobre a retirada do seu prêmio. E pra você que não ganhou, corre no nosso aplicativo e confere as promoções exclusivas por lá. Não perca tempo, baixe já o aplicativo da Mix UFM e participe. Fica por aí que a gente vai pro break. Já já tem o Pad no Zap com a Tim. Aquele momento de ouvir sua preferida por aqui.
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6: 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Trânsito difícil pela Avenida Marechal Rondon. Há pouco tinha um acidente com carro e moto na altura do Riachuelo, no local onde o sinal está apagado. Ainda tem muito impacto para quem vem no Engenho Novo. Indo para a Zona Sul, cortado o mapa ou Rebouças, carro e duas motos há pouco tempo tinha colisão na segunda galeria. 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
0: Mix 811, esse é o Pede no zap com a Tim. Aquele momento de ouvir sua preferida aqui na programação da Mix. Manda seu áudio com nome, bairro e a música que você quer ouvir pra 21996885754. E na sexta-feira você ainda pode ganhar um fone de ouvido sem fio irado pra ouvir a Mix em qualquer lugar. Então, ó, todo mundo que participar durante essa semana já está concorrendo. Na sexta-feira a gente dá o resultado. Vamos para o primeiro pedido?
4: Bom dia, meu nome é Priscila, moro no Rio de Janeiro. Estou aqui neste dia lindo para comemorar com a Rádio Mix e meus 43 anos.
0: Parabéns.
4: Gostaria de ouvir a música das Spice Girls, Viva Forever.
0: Ai, parabéns, tudo de bom pra você no seu aniversário. E vamos comemorar com Spice Girls, que ontem fez 30 anos do lançamento do primeiro disco, né? O Spice, né? Spice Girls, que marcou a infância, a adolescência de tanta gente, né? Nos anos 90, eu ouvia demais. Como de Viva Forever, então, parabéns, feliz aniversário.
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1: Mix 819, Thunder, Imagine Dragons no Pede no Zap com a Tim. Manda sua mensagem também. 21 99688-5754.
2: Bom dia.
1: Bom dia.
2: Aqui é Michelle Jardim Colombá, Nova Iguaçu.
1: Oi, Michelle.
2: Gostaria muito de ouvir a nova música da Madonna. Um bom dia a todos.
1: Essa música é boa demais. Dance Etheria, Madonna.

0: Mix 826, céu azul, Charlie Brown Jr. no Pad no Zap com a Tim.
1: Bom dia, equipe da Mix.
0: Bom dia.
1: Rio de Janeiro, toca Yellow, Coldplay, por favor.
0: Toco sim, vamos de Coldplay, Yellow.
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1: Mix 8:34, Blurred Lines, Robin Ticket, T.I. e Pharrell Williams aqui no Pede no Zap com a Tim. Você também pode pedir a sua, 219-9688-5754. Manda aí sua mensagem em formato de áudio com nome, bairro e a música que você quer ouvir. E na sexta-feira você ainda pode ganhar um fone de ouvido sem fio irado pra ouvir a Mix em qualquer lugar. A gente vai pro intervalo agora e já já tem mais Pede no Zap com a Tim.
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18: 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Tá ligado na Mix, trânsito pesado pela linha amarela, chegada à Avenida Brasil, em Manguinhos. Pessoal que vai no sentido Barra também perde muito tempo, acesso a Ayrton Senna, Bolsões ali pela Gardênia. Essa chuva aí deixando muito estrago. Essa saída da Barra pra Zona Sul também difícil, Lagoa Barra, Elevado das Bandeiras. 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
19: Mix 8h43, a gente tá de volta com pede no zap com a Tim. Manda aí sua mensagem, 219-9688-5754.
20: Bom dia.
19: Bom
20: Antônio
19: dia.
20: Carlos de Rocha Miranda.
19: Fala, Antônio
20: Gostaria
19: Carlos.
20: De ouvir a música Segundo Sol com Cássia Heller.
19: Bom Mix, demais.
20: Melhor rádio do Brasil.
19: Melhor rádio do Brasil. Vamos de Cássia Heller, Segundo Sol.

0: dia, Mix.
1: Bom dia.
0: Me chamo Gabriel.
1: Oi, Gabriel.
0: E eu queria muito escutar Twenty One Pilots, só pra dar aquela nostalgiazinha de domingo. Toca pra mim.
1: Valeu, vamos lá.

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1: Mix, faltando 4 minutos para as 9 da manhã. Te amo, Rihanna, fechando bem demais o Pede no Zap com a Tim. Continua mandando sua mensagem, 219-9688-5754. Quem ainda tem amanhã, ainda tem sexta para sua música tocar por aqui. E na sexta-feira a gente dá o resultado da promoção que sorteou durante a semana inteira. 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Amanhã tem mais Pede no Zap com a Tim.
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4: foi divulgado um vídeo dos bastidores do filme The Beatles, A Four Film Cinematic Event. O longa vai ser dividido em 4 partes e cada uma delas vai focar em um integrante da banda, ou seja, Paul McCartney, John Lennon, Ringo Starr e George Harrison. Nunca é demais lembrar, os Beatles é uma banda formada na Inglaterra nos anos 60 e é considerada uma das mais importantes e influentes da história até hoje. O filme The Beatles, A Four Film Cinematic Event, deve estrear em abril de 2028 e as imagens de bastidores já estão por todos os lugares na internet. Eu já estou ansiosíssima, porque eu amo os Beatles. Quem não ama, né? E você, quer saber mais? 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
4: Mix 95, a partir desse momento, tá valendo um kit Ama Caparis com dois

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Participa, boa sorte! 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

Mix 926, I'm with you, Avril Lavigne. Lembrando que tá valendo a promoção que vai sortear um kit Ama Capariz com dois perfumes femininos e dois perfumes masculinos. Participa!

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20: Eu sou o Diego Barone, de volta aqui na Rádio Mix, e essa série que eu vou te indicar vai fazer você me xingar. Afinal, você não vai querer fazer mais nada da vida e só ficar assistindo. Eu tô falando de Parcenas no Crime, do Prime Video. Uma mistura de comédia, ação, investigação e, acima de tudo, uma história de amizade entre a Judite, uma assassina habilidosa que trabalha para uma agência secreta e, preciso dizer, vê-la em cena é hipnotizante, e a Debbie, uma mulher inteligente casada com um político suspeito. Aliás, a trama começa justamente com algo grave que esse cara fez aí e que vai desencadear uma sequência de acontecimentos que vai mexer com as duas protagonistas a ponto de deixar a amizade em risco. Além de segredos guardados, mafiosos tentando matá-las, fantasmas do passado, e inclusive essa produção usa de forma brilhante o recurso do flashback, viu? A série Parcenas no Crime, do Prime Video, é muito bem amarrada logo no começo, tem um ritmo impecável e jeitão de cinema, e é uma viagem pelo mundo também. Teve uma coisinha do final que eu não gostei, mas entendi o porquê, ou seja, até quando parece desagradar, a série acerta. Então, recomendo demais.
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minutos para as 10 da manhã, Rádio Love Nacional, Detonautas, fechando esse horário. E vamos para o resultado da promoção que sorteou um kit Amaca Paris com dois perfumes femininos e dois perfumes masculinos. E quem ganhou foi a Marilene Torres. Alô, Marilene, final de telefone 5289. Nossa equipe vai entrar em contato com você através do nosso WhatsApp para mais informações sobre a retirada do seu prêmio. E para você que não ganhou, corre no nosso aplicativo e confere as promoções exclusivas por lá. 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
6: 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Bora que bora na Mix. Você que chega ao centro em direção à Zona Sul, pega logo pela Via Expressa do Porto Aterro. Ida pro Rebouças, difícil retenção no acesso elevado da Avenida Paulo de Tronten. 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

Crying. Uma mistura perfeita de rock, sentimentos e um refrão daqueles que gruda na cabeça. E claro, o destaque vai para o vocal inconfundível do Steven Tyler, que prometeu e entregou tudo nessa gravação. Então chega de conversa, chega de blá blá blá e vamos escutar esse clássico aqui no Baú da Mix Express, Crying, Aerosmith.

que você quer? Então é clássico que você vai ter. Hoje no baú da Mix Express, a gente volta lá pro ano de 1993. Eu tinha 7 aninhos. O ano em que o Aerosmith lançou a música

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31: Fala aí, galera, é o Charla na Mix. Eu sou o Rodrigo Machado, eu tô aqui pra falar de futebol. E a Juventus da Itália se aproximou da contratação do goleiro Neto, ex-Botafogo. Ele chegará sem custos ao clube italiano depois de rescindir o contrato que ele tinha com o Fogão em junho. De acordo com informações da Gazeta dello Sport, a escolha pelo brasileiro se deu pela experiência. O Neto completou 37 anos em julho e pelo fato de já ter defendido a Juventus. Ele que jogou por lá entre 2015 e 2017. Pelo Botafogo, o Neto chegou em 2025 para substituir o John, mas não conseguiu ser titular absoluto e conviveu com falhas aqui no Glorioso. Logo mais, a gente fala sobre isso no Charla na Mix, às 8 da noite. Esperamos vocês.
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0: E olha só, tem novidade de música e essa é ótima. O Queen anunciou que vai lançar nos cinemas um filme concerto. A apresentação recebeu o nome de Queen Budapeste e aconteceu em 1986. Esse show do Queen conta com várias músicas, como Under Pressure, We Will Rock You e muitos outros hits. Além do show ao vivo, o filme concerto do Queen conta com trechos de entrevistas inéditas com o guitarrista Brian May e o baterista Roger Taylor. O filme Queen Budapeste estreia nos cinemas brasileiros no dia 7 de outubro.
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0: saber quem é quem por aqui, porque não adianta eu ficar dizendo pra você que a música é boa, que a música é legal, sendo que a gente não tem seu aval. Por isso que é importante, por isso que é fundamental a sua interatividade na programação da Mix, pedindo a sua música também nas redes sociais, aqui no WhatsApp, no 21 99688 5754. Teremos a nossa viagem ao passado, pessoal. Ai, ai. 1999 é uma vida, dá aquele friozinho na barriga. 1999, pois é, virada de milênio. Daqui a pouquinho a gente troca uma ideia a respeito disso, tá legal? Bora aqui pra nossa quarta posição.
1: 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Posição 4.
0: Billie Eilish.

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Hora 15 minutos para uma, posição 3 do Top Mix de hoje, One Republic, Need Your Love. Posição 4, Billie Eilish, Birds of a Feather. Já já teremos as posições 1 e 2. Já já, hein? Cola aqui. Vamos agora

0: 1999. Será que o mundo vai acabar? Os computadores vão dar aquele bug? Pois é, em 1999, no cinema, Fernanda Montenegro concorria ao Oscar de melhor atriz. Infelizmente não levou, né? Bom, agora em 1999, também na música, que é a nossa praia, o Charlie Brown Jr. dominava as paradas musicais, sendo inclusive tema de abertura da novelinha Malhação. E é com esse som que a gente viaja. Então suspira aí e simbora.
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1: 5 minutos para uma, ocupando o ponto mais alto da programação da Mix. Olha ele aí, Bruno Mars, passando a perna em um montão de gente. I Just Might. Na cola dele teve Sabrina Carpenter, Man Child. Já sei, sua música não passou por aqui, né? Calma, muita calma nessa hora. Faça valer a sua vontade numa boa. Peça a sua também nas redes sociais da Mix e no WhatsApp no 219-96885754. Por quê?
0: 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Daqui a pouco, 5 da tarde, tem mais.
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2: 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Mudou a cara do tempo do Rio. Passagem de frente fria permanece encoberto, com possibilidade de chuva fraca moderada, segundo o sistema Alerta Rio da Prefeitura. A máxima não passa dos 24 graus. Para amanhã segue assim, com chuva, a mínima de 16, a máxima de 22 graus. 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
9: Olha, Paramount divulgou um novo trailer completo do filme Street Fighter. Bom, na trama, os lutadores Ken e Ryu voltam ao combate e são recrutados para um torneio. Mas essa batalha tem uma grande conspiração por trás, hein? O elenco do novo filme conta com vários famosos, como o rapper 50 Cent e Jason Momoa, no papel do lutador brasileiro Blanca. Vale comentar aqui, pessoal, que Street Fighter surgiu na forma de uma série de jogos de luta nos fliperamas. Você lembra disso? Bom, Street Fighter, o filme, chega aos cinemas no dia 15 de outubro. Bacana! Quer saber mais? Cola aqui na Mix 62.1 pelo aplicativo Mix Rio FM.

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1: Mix número 28, Super Mix, 40 minutos de música, som do Limp Bizkit, Behind Blue Eyes. Rolou ainda Vitor Clay, Bruno Martini e Morena. E olha a promoção rolando aí. 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Nome completo, e-mail e CPF agora no 219-9688-5754, porque já já tem o resultado e a gente continua.
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1: Justin Bieber e Nicki Minaj.

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0: 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Valeu, Serginho.
1: Valeu.
0: Já já eu volto com muito mais novidade. Blitz Mix nas ruas, com o melhor mix do Brasil.
1: Abraço.
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7: 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Amigos, eu fui autor da lei da anistia. Fizemos também uma marcha de Minas Gerais a Brasília em meio à chuva. Caiu uma tempestade enorme, um raio veio do céu, quase atingiu a multidão. Mas uma menina desmaiou e eu a carreguei. Vamos lutar pela liberdade dos inocentes? Vamos lutar para que a lei seja para todos? Para isso, eu peço a você, como eu, carregue no colo aqueles que na nossa luta caírem. E não vamos desistir, porque Deus é conosco.
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0: 23:08, mais do que na hora. Tá no ar mais uma edição do Super Mix. Dá um gás aí no volume, se for.
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0: A gente abre com Marcelo Falcão e

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2: E aí, o novo filme de Resident Evil, baseado na famosa franquia de games que já está em cartaz nos cinemas, é bom? Então, se você já jogou esse jogo alguma vez, vai reparar que tem algumas diferenças que podem incomodar, mas esse filme consegue reproduzir de forma brilhante a experiência de jogar Resident Evil, como a câmera em primeira pessoa, o personagem principal economizando balas, o que nos leva a quem nunca jogou. Se é o seu caso, não precisa ter jogado pra gostar, porque você vai encontrar um filmaço de terror de dar pulos na cadeira mesmo, com um visual incrível e criaturas muito bem feitas, e usa de forma inteligente alguns elementos da trama original. Na história, o entregador precisa levar uma encomenda ao hospital e no meio do caminho se depara com um surto de um vírus mortal, e aí é uma luta por sobrevivência. Apesar do roteiro surpreender, o protagonista podia ser mais interessante e o final vai dividir opiniões, mas eu recomendo o filme Resident Evil em cartaz nos cinemas. Eu sou o Diego Barone, apresentador da Rádio Mix, especialista e fã de filmes e séries, e comigo você não perde tempo procurando o que assistir no cinema ou no streaming.
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colocarem um integrante da banda, ou seja, Paul McCartney, John Lennon, Ringo Starr e George Harrison. Nunca é demais lembrar que os Beatles foi uma banda formada na Inglaterra nos anos 60 e é considerada uma das mais importantes e influentes da história até hoje.

0: o som do Alê. Tô bem. Boa essa música, né? Teve também a Amy Winehouse com Jay-Z, Rehab, Die With A Smile, Lady Gaga e o Bruno Mars. Daqui a pouquinho, logo após o intervalo, tem o Top Mix e vamos viajar pros anos 2000. Pera aí.
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5: 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Tá ligado na Mix? Motorista que tá nesse momento pela Avenida Brasil, paciência com dificuldades indo em direção ao centro. 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
6: Mix 5 e 10, tá na hora do Top Mix. Você ouviu aí, só as melhores na programação. 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E aí, te pega? Nome completo, e-mail e CPF pro nosso WhatsApp. 21 996 88 5754.
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0: no ano 2000, cara. E eu vou te contar, essa canção marcou a transição desse trio, deixando pra trás aí o som teen, o som da molecada e aquele rótulo de sucesso infantil, tá ligado, né? Bom, e aí começaram a exibir uma identidade de pop rock mais madura e vulnerável. Essa música aqui tem vocais do Taylor Hanson. A letra funciona como um apelo emocional profundo que retrata o medo intenso da solidão e a dependência afetiva. Essa música conquistou enorme espaço na memória afetiva aí do público brasileiro, tornando-se uma verdadeira assinatura nostálgica da virada dos anos 90 para os anos 2000. Galerinha do Hanson chegando aqui na Mix.
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0: 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Aguarda o comecinho da música, canta aí, vai.

Swift com The Fate of Ophelia, primeiríssimo lugar de hoje. Need Your Love de One Republic na segunda posição. Save Me do Hanson, música do ano 2000, que nostalgia foi essa?

0: Deixa eu dar parabéns aqui pra ele. Fala, filho crescido. Grande Isaac de Araújo. É esse teu nome, né, cara? Então tá certo. Final de fone 8284. Tá levando aqui shampoo, condicionador, recarga de massa capilar e máscaras de tratamento. 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Tirou onda, hein, cara? 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Nossa equipe vai trocar uma ideia contigo já já. 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Valeu?
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0: Mix, o Linkin Park anunciou que vai lançar um novo documentário, é! O longa se chama Unshattered e tem a ideia de mostrar o processo de reconstrução da

0: Tá com registros do primeiro show do Linkin Park em São Paulo, divulgando esse álbum em 2024. Vale lembrar que o Linkin Park retomou a carreira depois de uma pausa de 7 anos. A banda voltou à ativa com uma nova vocalista, a Emily Armstrong. O documentário do Linkin Park chega aos cinemas brasileiros no dia 30 de setembro nas salas Kinoplex.
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1: 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Tá ligado na Mix para as próximas horas. A previsão é de céu encoberto. Tem possibilidade de mais chuva. Máxima de hoje foi de 23 e a mínima de 18 graus. 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
7: O que é orgulho?
8: Orgulho é um sentimento que pode indicar tanto a satisfação positiva por uma conquista, quanto uma atitude negativa de arrogância ou superioridade em relação aos outros.
7: Então, pessoa orgulhosa se sente maior que o outro, é uma pessoa orgulhosa, então?
8: É, eu acho que o que o texto quis dizer é mais ou menos isso, assim. É ruim, né, ler esse tipo de coisa, se a pessoa tá se sentindo, como que eu vou dizer, né, sendo uma pessoa polida.
7: A última bolacha do pacote?
8: É isso! Nossa, Gi, você conseguiu traduzir de uma forma tão polida, parabéns.
7: Você se sente a última bolacha do pacote? Caco, você é orgulhoso? Vamos falar a verdade, vai.
8: Eu acho que em determinados momentos, sim, quando eu tô... que eu tenho certeza que eu tô certo.
7: Não dá o braço a torcer?
8: Eu sou ariano,
7: quase... né?
8: Agora eu só tô com um aqui.
7: Um tá quebrado.
8: Mas sabe quando você tem aquela sensação de que... você tá certo e tá todo mundo errado? O ariano geralmente tem isso,
7: ele
8: tá?
7: Ele tem, né?
8: Talvez eu seja um pouco orgulhoso, sim.
7: Você já deixou de viver muita coisa ou já perdeu muita coisa mesmo, assim? Inclusive amizade, relações, trabalho, oportunidades por conta de orgulho? E consciente disso?
8: Eu acho que não. Nesse ponto, eu acho que não. Já?
7: Já.
8: Por quê?
7: O quê, cara?
8: O que você fez, cara?
7: Porque às vezes eu não concordo com uma coisa, falo, quer saber? Que se... não quero saber.
8: É isso.
7: E aí depois eu durmo, acordo e falo, nossa, por que eu fiz isso?
8: Você, tipo, do nada você fica virada no girar e depois você para e pensa, epa.
7: É orgulho, cara. Orgulho.
8: É orgulho, né?
7: Orgulho é triste. Às vezes a gente não consegue nem aceitar ajuda por conta do orgulho.
8: Isso é verdade também.
7: Você acha que você é a supremacia, sabe? Tipo, poxa, eu faço tudo sozinha.
8: Eu sou bichão, sabe?
7: Aí a gente morre, acabou. Entendeu?
8: Não, aí é ruim. Mas eu acho que isso também tá muito ligado com o amadurecimento da gente também, não tá?
7: O caráter.
8: É, também. Eu acho que a coisa vai... O tempo vai passando. Eu sempre falo uma frase que o tempo é rei, né? E ele que ensina a gente.
7: É.
8: E as atitudes dos outros também ensinam até mesmo como que a gente vai reagir a determinadas... vamos falar, certas injustiças?
7: É, tem tudo isso também. Eu acho que a gente, na vida, né? A gente é tomado por situações o tempo todo que às vezes a gente não consegue lidar muito com as nossas emoções. Eu li uma vez uma frase que me marcou muito. Saber não significa que sou. A gente sabe que muita coisa e muito sentimento e muita atitude não são bem-vindas na nossa vida e a gente não deveria fazê-las. Só que saber não significa que a gente vai conseguir executar quando a gente é colocado à prova. Então hoje vamos falar sobre isso no programa. Atenção, orgulhosos e orgulhosas de plantão. Mandem mensagem no @mixtudonamix. Fala aí, você já perdeu alguma parada por conta do teu orgulho? Conhece alguém muito orgulhoso, muito orgulhosa? Destruiu alguma relação? Quem é você no termômetro orgulho? Falar que não é uma pessoa orgulhosa também vale, mas prove pra gente. Porque orgulho, acho que é do ser humano, sabe?
8: Eu acho que é hoje. E todo mundo tem um pouquinho de orgulho em si, sabe? De você ter certeza de alguma coisa e alguma pessoa te confrontar, né? Duvidar daquilo que você sabe, daquilo que você tá fazendo. É uma coisa que geralmente gera um incômodo, né? É. Eu, pelo menos, sou assim. Quando eu sei que eu tô fazendo a coisa do jeito certo, a pessoa, não, é assim, não, é assado. Olha, eu acho que você errou. Meu amigo, vem cá, senta aqui. aqui eu tô certo, cara.
7: Dá licença, cara.
8: Dá licença, deixa Segura. Eu trabalhar.
7: E tem também aquele negócio do brilho, né? As pessoas falam, não, porque tem que ser do jeito que eu quero, do jeito que eu faço, do jeito que eu aconteço. Não aceito opinião. Muito orgulho. Então, às vezes é bom a gente ter um pouquinho de orgulho, que leva a gente, assim, a lugares diferentes. Só que a gente tem que saber equilibrar. Fala aí pra gente, até onde vale a pena ter orgulho?
8: Mas você colocou um ponto, que o orgulho também não é só talvez essa coisa negativa. O orgulho daquilo que você já fez, daquilo que você conquistou, daquilo que você aprendeu.
7: É.
8: Sabe, vou dar um exemplo, né? Você quer, enfim, prestar um serviço, um concurso público, que é super difícil, super concorrido. E você tem que estudar, abdicar de um monte de coisa. Você deixa de ver a família, de sair com os amigos, você fica ali com a cara nos livros. E aí você vai lá, faz uma vez, não deu certo, aí você faz de novo, não deu certo, na terceira... Deu certo. Isso é um baita motivo de você ter orgulho, porque você foi e acreditou em você mesmo.
7: Exatamente. Então tem isso, tem o orgulho de você ficar feliz por algo e tem aquele orgulho de você querer mostrar pros outros que você é melhor. Aê!
8: É exatamente isso. Que doido, né, cara? O orgulho pode ser positivo e pode ser negativo.
7: Quem é você na fila do orgulho? Já perdeu alguma parada? Você se acha uma pessoa muito orgulhosa? Vale a pena ser uma pessoa muito orgulhosa? Conta pra gente no arroba Mix, tudo na Mix. Queremos histórias até com isso, com esse sentimento, às vezes desenfreado na nossa vida. Arroba Mix, tudo na Mix. Manda no meu também, no giza.on. E eu duvido você colar com a gente na nossa live. Aliás, nosso canal tá crescendo, viu? A gente quer você juntinho. Vai lá no youtube.com/arroba Mix, tudo na Mix. Se inscreve no canal. Vem resenhar. Porque hoje, eu conto, você conta. Vai ter música no programa.
8: Vai ter música e música de qualidade.
7: É um violão que tá
8: do lado? É um violão aqui e, na verdade, temos aqui três cadeiras a postos.
7: Uhum.
8: Né? Teremos três grandes artistas aqui performando ao vivo na Mix. Você sabe que, aliás, a gente tava falando isso aqui agora há pouco.
7: Exato.
8: Né? São artistas que estão começando a despontar e despontar bonito. E tá no DNA da Mix trazer essa galera nova também aqui, né?
7: Exatamente. A Mix tem esse papel e o Mix Tudo é o palco de novos talentos, porque a gente ama fazer isso. Mas assim, a gente tá com novos talentos. Mas a galera, vou te falar, viu? Pesado, coisa boa.
8: Opa.
7: Então já cola no youtube.com/arroba Mix Tudo na Mix. Vamos falar sobre orgulho? Até onde você se considera uma pessoa orgulhosa? O que você já perdeu por conta de orgulho? O que você já ganhou por ser assim? Conhece alguém muito, assim, uma pessoa muito orgulhosa que te fez mal? Ou que de repente você fala, mano, seja menos.
8: Seja menos, meu Deus do céu.
7: Ideia. Ah, meu Deus do céu, orgulho. Esse é o nosso assunto de hoje.
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1: O som da Sabrina Carpenter. Hoje a gente tá falando no programa sobre o orgulho. E o Carpenter levantou uma questão aqui agora na live. E é verdade, né? Às vezes tem gente que não aceita ajuda porque não quer, porque se acha melhor muitas vezes, aí acaba tropeçando e cai, acaba tropeçando e caindo. Mas tem gente também que só não quer incomodar, né? Não é tão orgulho assim, né?
2: É, eu acho que é uma vergonhinha, sabe, de ter que admitir que você precisa de ajuda, às vezes. A gente precisa de ajuda. A gente deu um exemplo, inclusive, na live, que a gente inverteu os papéis um dia desses aqui no Mix Tudo, lembra? Que você Não, Kelly,
1: tá,
2: para! Susto. Poxa, que a gente, eu fiquei na mesa e você ficou.
1: Papéis,
2: e eu tava morrendo de medo, porque eu falei, cara, eu não sei que botão apertar aqui que vai entrar, eu vou derrubar a rádio. Você falou, não, calma, calma que a Giza tá on.
1: Foi,
2: tô aqui
1: foi
2: do
1: verdade.
2: Lado, vai dar tudo certo.
1: É.
2: Aí eu peguei, você me explicou ali o que, que tinha que apertar, que horas e tal, que botão que aperta, que tira do ar. Não, que tira do ar não, pelo amor de Deus.
1: Não, mas é bom saber,
2: é
1: né?
2: É bom saber também. Não, e você falou, não, aperta esse botão. Eu falei, aperta, beleza, esse aqui eu não vou apertar nem a pau.
1: É igual criança, passa tudo, mas não aperta esse botão.
2: Mas
1: esse
2: aí,
1: botão.
2: Esse é o problema. Quando você fala que não pode fazer, é que a criança vai lá e faz.
1: Exato.
2: Mas enfim. E aí eu aceitei a ajuda, ela foi lá, me ajudou. Eu consegui colocar o programa no ar, a gente fez o primeiro bloco. E aí depois eu saí. E aí a gente refletindo sobre isso, eu poderia ter sido literalmente a pessoa que, pô, tô 2 anos e meio aqui, gente.
1: Ah,
2: eu vi você
1: vendo.
2: Fazer isso várias vezes,
1: é, mano.
2: Eu manjo de estúdio, eu tô ligado esses botões aí, esses fader, mano. Eu sei que tiro, que põe, que clica. Aí eu vou lá, sento ali na mesa e pum, derrubo a rádio.
1: Aperta o botão. Aquele que não podia.
2: Exato, aí eu tiro a rádio do ar. Aí isso é o orgulho errado.
1: Exatamente. Por isso que o Caco, ele teve a humildade de me perguntar qual era o botão. E eu falei, e aí ele apertou o botão certo.
2: Apertei o botão
1: e
2: certo.
1: E aí a mágica aconteceu.
2: Né?
1: É tipo assim, sabe quando algo acontece na nossa vida, você fala assim, mano, é muito doido, mas foi muito necessário ouvir o coleguinha, porque muitas vezes as pessoas, elas não querem saber o processo, elas querem chegar e falar, mano, vem comigo, o que eu sei fazer, entendeu?
2: Então, vê que o pai tá on, o pai tá ligado.
1: O pai tá on, a mãe tá on.
2: É.
1: Aliás, Caco, hoje falando de orgulho, eu posso dizer assim, que orgulho é um sentimento. É uma emoção como flor da pele, tipo... É, né? A gente age a flor da pele, não é?
2: O orgulho tá sempre a flor da
1: pele,
2: né?
1: Porque o orgulho você nem pensa, mano. Quando vê, de repente, pá!
2: Já foi.
1: Explode.
2: Imagina pra quem é Satanás. Meu Deus do céu, aí o bagulho é louco.
1: É. Falando do Caco, cara. Ó que som legal, gente. Chama Flor da Pele. E eu amei o nome.
2: Também gostei.
1: Do grupo. Eu apresento ou você apresenta?
2: Ah, senhoras e senhores, Sal Doce.
1: Gente, eu amei esse nome.
2: Eu também adorei.
1: Sal Doce. Sejam muito bem-vindas.
3: Obrigada.
1: A gente tá aqui com a Brenda Lucy, né? Fernanda Frano, Francis, é isso? Fernanda Francis. E Mariana Ace. Olha, Mariana Ace, que nome diferente. Ace
2: bonito.
1: De alguém. Com certeza você é ex de alguém, né?
3: É, né? Essa piada é feita desde que eu nasci.
1: E provavelmente eles estão na escuta, essas pessoas estão na escuta, porque é. Também, poxa, né? Agora, a flor da pele, ó.
2: Brasilidade, hein?
1: Muito bom, né?
2: Muito bom.
1: Que delícia, gente. A gente tava falando aqui, antes de vocês entrarem no estúdio, quanto um Mix Tudo, né? Esse espaço, a gente ama receber novos talentos. A gente fala novos talentos por conta de discos que são gravados recentemente, né? Vocês gravaram agora, né, o primeiro disco em 2025. Tá vindo com trabalho, tá ganhando cada vez mais notoriedade no mundo da música. Essa mistura de MPB com pop. Mulheres nos vocais, que a gente ama muito. E quando a gente soube que vocês aceitaram o convite, falou, poxa, que da hora. A gente ama receber novos talentos aqui. E a gente queria aproveitar muito esse espaço pra apresentar vocês pro Brasil. A gente tá aqui pra mais de 47 afiliadas. Brasil, às vezes muita gente também em outros países ouvindo a gente pelo aplicativo, assistindo aqui na live. Eu acho que vai ser um momento muito legal ter vocês aqui pra falar de música.
3: A gente tá super feliz de estar aqui, muito obrigada pelo convite. É uma honra estar aqui podendo mostrar o nosso trabalho pro Brasil inteiro. É tudo que um artista independente quer, né? Então, muito, muito obrigada pelo espaço.
4: E a gente escuta muito Mix, então.
1: Vocês escutam a Mix?
4: Muito.
3: Demais.
1: Desde sempre,
4: desde
1: assim.
4: Criança.
1: O melhor Mix do Brasil?
4: É, com certeza.
1: Então tá ótimo. Já pensou ouvir a música de vocês aqui? Nossa, louco, né?
2: Pois é. Aumenta um pouquinho, aumenta um pouquinho.
1: Peraí, calma. Vamos subir o som.
2: Pô, já tô me vendo aqui, ó, na praia.
1: Ai,
2: tranquilão,
1: então,
2: ouvindo o mar. Sal Doce.
1: Agora, me fala uma coisa. É, vocês três, as três estão no vocal, né? A gente tava vendo aqui, né, essa mistura muito da hora. Vocês eram amigas antes? Vocês se conheceram pro projeto? Como é que foi esse encontro?
3: É.
1: Foi meio sal doce? Tem um quê de sal doce aí nessa amizade?
3: Somos amigas antes da sal doce existir, né? Mas eu era amiga da Brenda, era amiga da Fernanda e eu fiz essa junção de nós três.
0: Eu e a Brenda, a gente não se conhecia.
3: Não se conhecia. Elas se conheceram no primeiro dia da primeira gravação da primeira música.
1: Qual era
3: a música? Há 6 anos atrás. Era Meu Dengo, que foi a primeira música que a gente lançou. E a gente já tinha carreiras solos, né? Eu sou compositora de carreira, a Brenda tinha a carreira dela, a Fernanda tinha a banda de rock. Então a gente tinha coisas diferentes, assim, entre
1: Sal
3: si. Saudoce. Virou essa mistura de uma cantora, uma vocalista de banda de rock e uma compositora num projeto, é isso.
1: São três mulheres lindas, lindas, lindas, lindas, cheias de talento, compositoras, estão ganhando a cena musical cada vez mais. E eu acho que pra começar mesmo, uma coisa que a gente ama fazer, principalmente com novos talentos aqui no Mix Tudo, é começar cantando.
3: Ah, lindo.
1: Vamos apresentar vocês no ao vivo pro nosso Brasil antes de ir pro intervalo? Vamos, Carlos?
2: Agora.
1: Ah, vamos estourar o break, vamos. Vamos atrasar o break comercial, é assim que eu gosto.
3: Vamos lá.
0: Vamos de A Flor da Pele?
1: Ah, vamos, então.
3: Vamos, aproveitando vamos,
1: que a gente que tem tudo a ver, né? Com orgulho,
3: já que a gente tá nessa, né?
1: Então vamos, meninas. Sal doce na Mix, ao vivo. Segura.

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1: Mix são 6h32 e a gente acabou de curtir o som com o BTS. Hoje falando sobre orgulho aqui no programa e, claro, com as meninas que já deram show aqui no programa, né? Sal Doce. Elas vão cantar mais aqui no programa e se você quiser mandar perguntas pra elas, já manda agora no youtube.com/mixtudonamix. Falando sobre o nosso tema de hoje, atenção, sabe o que é sal doce e muitas vezes não fica doce, Donato? Os acordos que a gente faz por aí. E o Donato, pelo amor de Deus, o sal ele tem que ser doce, porque senão ele só fica salgado e dói na alma. Quem agora tá rodando pelo Brasil nesse momento e tem uma Bíblia na mão pra pagar? O Donato vai te ajudar?
2: Com certeza. Boa noite, Mixers!
1: Boa noite,
2: seus
1: Donato.
2: Maravilhosos.
1: A gente sabe disso, né? Que tudo que a gente compra, a gente vai com muita alegria. A gente acredita em tudo que oferece, porque a gente tem um sonho pra realizar. E quando a gente fala de sonho, a gente tá falando também, às vezes, relacionado ao nosso trabalho, à nossa casa, financiamento. Basicamente é isso. Dinheiro tá ali, às vezes não todo. A gente financia, realiza o sonho e depois começa a ficar um pouquinho salgado o bolso, não fica?
2: Fica salgado, principalmente pra quem financia veículos. Né? Você que financiou moto, carro, caminhão, veículo agrícola, a gente muitas vezes acaba pagando duas vezes o valor do investimento.
1: É.
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1: Nossa, é muita coisa.
2: 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Aí esse valor negociado depois volta em desconto na parcela. 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
1: Cara, eu acabei de entender uma coisa.
2: O quê?
1: O verdadeiro artista, cara, ele não é nada orgulhoso, né? Todo grande artista, ele fala assim, eu nunca pensei em ser cantor ou cantora. Eu não achava que eu ia fazer novela. Eu nem queria fazer um filme. E pode ver, são os gigantes.
2: Então, eu acho que é aquela coisa que nasce com a pessoa, sabe? A estrela.
1: É,
2: que vem.
1: Tá ali,
2: e
1: né?
2: E é inevitável, a gente tava é falando inevitável. Isso aqui. É tipo assim, você pode tentar sair, por exemplo, você falou que você foi tenista, né?
3: Isso, isso.
2: E aí o Deus olhou e falou, cara, você joga muito bem.
3: Mas não é isso que
2: você
3: vai fazer.
2: Mas não é isso que você vai fazer, cara.
3: Eu você
2: vai
3: tocar parece. Por exemplo, mas o caminho me levou pra outro lugar.
4: E eu
3: sempre foi pra esse caminho.
4: E eu fiz faculdade de arquitetura.
2: Olha que...
4: E larguei.
1: Que eu acho que quem, assim, eu acho que qualquer arte, quando você escolhe a arte, não necessariamente você vai seguir, mas quando a arte te escolhe, segura.
3: Exato.
1: Que o forninho vai cair, mas não vai dar pra deixar chegar no chão, entendeu? É. A gente vai conseguir.
3: É isso.
1: Vamos de som, a gente tá aqui recebendo Vamos. As meninas, Saudoce, a Brenda, a Fernanda, a Mariana, elas são muito afinadas, cara.
2: Pelo amor de Deus, cara.
1: Se a gente fosse o The Voice aqui, cara, a cadeira já tava, era delas.
2: Não, então. Eu não precisei nem bater pra virar a cadeira, porque se eu bater, a cadeira cai, porque você tá ouvindo
1: Meu
2: barulho.
1: Deus, gente, ó, a cadeira do Caco tá mole, a perna tá bamba. Ô, gente, agora você que tá chegando nesse momento aqui no Mix Tudo, entre agora na live, youtube.com/mixtudonamix, pra você dar rosto a essas vozes que vocês vão ouvir agora, afinadíssimas, maravilhosas. É um MPB pop, elas já fizeram um som aqui, que é a Flor da Pele, que não tá no álbum delas, mas é uma das músicas mais ouvidas. Elas vêm ganhando cada vez mais notoriedade no mundo da música, nas redes sociais, e elas são cariocas. E você, se ainda não ouviu Saudoce, você vai ouvir agora com a gente ao vivo, que elas fazem ao vivo, né? Isso é artista de verdade.
2: Não, faz
1: ao vivo.
2: Faz e faz muito bem.
1: Não, elas são com violão, três vozes, e é isso que você vai ouvir agora. Se prepara, 3, 2, 1, Saudoce, aqui na Rádio Mix.
3: Essa é Não Sento à Mesa.

0: Ô, Caco.
1: Tudo.
0: A flor da pele, eu vi doce. Agora já viu sal.
2: Já viu sal?
0: Eu senti o sal agora.
2: Então, ela deu uma temperada a mais.
0: Você,
2: né?
0: Não sentiu?
2: Eu senti.
0: Até o final desse programa, gente, o que será que vai acontecer com essas meninas?

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7: Vamos agora aos reacts da galera, porque a gente soltou aqui ao vivão, saudou, essas meninas estão no estúdio. Aí elas mandaram um som mais uma vez. E agora é o momento de trazer o react da galera da live. Muita gente impressionada, assim, com o talento de vocês, ó. A gente tem vários comentários aqui, eu tava só de olho, né? Adorei, o Gabriel mandou aqui, adorei a versão voz e violão. É, convido vocês três pra sentar na mesa comigo, né? O Everaldo mandou aqui, linda canção, lindo demais. Tô chocada, mano. É, Elo Luiz mandou aqui, arrepiada. Gente, tá muito bom, eu já saí do trânsito, da rádio, mas tive que colar no YouTube pra continuar com vocês. As mina canta muito, que mais, boa noite. É isso aí, gente. Muito obrigada pelo carinho, a galera que tá colando no YouTube, também conhecendo o trabalho das meninas, assim como eu. A gente tem que ter humildade pra dizer que não dá pra ouvir tudo hoje em dia, porque tem muita coisa. Acho que depois a tecnologia dificulta até a gente conhecer novos talentos. Apesar da gente ter muita opção, fica difícil chegar, né, às vezes em grandes talentos assim como vocês. Então, Brasil, anota aí, ó. Anota que eu não sou eterna. Saudoso. Sobe o som. Essa aqui é Fera Domesticada. Mano, como que vocês escolhem os temas das canções? Vocês são três, né?
9: Sim.
7: As três também são compositoras, convidam outras compositoras também pra fazer parte, né, do trabalho de vocês. Mas e o tema? Cada banda tem um tema.
9: Esse álbum foi um álbum muito específico, assim, porque normalmente a gente procurava as músicas, juntava essas músicas e depois a gente criava um tema, né?
7: Tá.
9: É, mas pra esse álbum, Inofensiva Flor, A gente veio com o tema antes das músicas existirem. Então a gente compôs em cima
7: do tema.
9: Do tema, de tudo que a gente pesquisou. Então é um álbum que fala muito sobre a força da mulher, sobre preconceito, sobre não sentar à mesa, né, com quem não vê beleza no amor de alguém. Então é um álbum que fala sobre muitos temas relevantes para a sociedade, assim, como um todo. E a gente representa pessoas através da nossa música. Então a gente canta
7: total
9: o que as pessoas sentem, sabe?
8: É, e eu acho também que somos uma banda de mulheres. Já não tem muita, então eu acho que a gente precisa se posicionar. A gente precisava se posicionar. A gente cantava muito só sobre o amor de um jeito muito leve e fofo. E a gente queria se posicionar. Eu acho que a gente se posicionou de uma maneira leve. Não deixou de ser leve, mas também firme. Eu acho que isso é importante, assim.
7: É, eu acho que é muito importante, porque, assim, falar de amor, não que seja fácil, mas assim, eu acho que é mais leve. E é mais fácil conquistar pessoas fazendo carinho, né? Agora, quando você fala uma verdade, você vai conquistar no âmago mesmo da pessoa, né?
10: É, e essa questão da homofobia, né? De não sentar à mesa, no caso.
7: Uhum.
10: É, foi exatamente nesse ponto meio espinhoso, assim, que a gente falou, cara, a gente quer falar sobre, quer tocar nesse assunto meio espinhoso? Sim, a gente quer, porque gente é necessário,
8: quer.
10: Sabe?
8: A gente
10: não
8: quer perder
10: não é
8: seguidor.
10: Porque... a gente perdeu o seguidor, porque a gente postou uma foto dela com a esposa dela no nosso perfil.
9: Mas a gente ganhou mais de 30 mil seguidores.
8: A gente expôs isso e ganhou 30 mil seguidores depois.
7: Toda vez que eu posto, gente, é bizarro, mas toda vez que eu posto alguma foto minha com a minha esposa, eu perco 3, 4 mil seguidores. E aí, às vezes, eu acordo e falo assim, tá na hora de dar uma limpada no meu Instagram. Aí eu vou lá e toma, porque não, gente, assim, eu não quero. Eu não quero
8: não quer
7: ter,
8: sentar à mesa.
7: Eu não quero sentar à mesa com essas pessoas.
8: É,
7: e falar dessas feridas é muito importante, que é a voz de muita gente que não consegue, tá? Hoje, ainda bem que eu tenho esse espaço aqui na Mix, todo mundo me apoia, né? A nossa direção aqui não tem problema quanto a isso. Os nossos ouvintes também já estão totalmente segmentados pra amar gente, né? Que é o que a gente fala aqui, e fazer trocas sinceras. Mas tem gente que não tem essa força e não tem esse poder e não tem esse lugar pra falar. Então, vocês falando, vocês representam tantas. Parabéns.
9: Obrigada. Sim. É justamente por isso que a gente faz música, assim. É. A gente quer, através da nossa voz, através da nossa música, da nossa arte, representar pessoas, ajudar. A gente recebe muitas mensagens nas nossas redes de pessoas dizendo que as nossas músicas ajudaram elas a passar por algum momento difícil da vida, alguma coisa. E a gente fica tão feliz e tão grata de poder ajudar as pessoas com a nossa voz, com a nossa arte, sabe?
8: Eu acho que a gente tá muito preocupado, às vezes, com viralizar e com algoritmo e com números, e esquece pra que a gente faz música. Faz música pro outro sentir, faz música pro outro superar um câncer, que foi o que aconteceu com uma fã nossa, que ouviu o álbum durante o tratamento inteiro. É pra isso que a gente faz música. O número, ele vem, né, quando você trabalha e tal, mas a música, a gente é apaixonada por música. E eu acho que o que tá fora do nosso controle, tá fora do nosso controle. Não tem jeito, você sabe muito bem disso. Mas o que a gente quer é que cada vez mais ouvidos ouçam o que a gente tem a dizer.
7: A gente precisa, né, ser incomodado pra gente aprender. É tão ruim quando a gente tá na zona de conforto, significa que a gente não tá evoluindo, né? Então, quando você escuta uma música e você se incomoda, isso é ótimo, tá, gente? Escuta de novo e de novo, que uma hora essa música não vai incomodar. Não porque você acostumou, mas porque você foi transformado ou transformada. Isso é demais. Lembra que o Lobão veio aqui, Caco, e ele falou: se eu tiver que fazer arte, a arte que as pessoas querem que eu faça, eu já não sou mais um artista. Eu tenho que fazer e propor e ter essa coragem,
11: e não provocar,
7: foi?
11: Né?
7: Provocar.
11: E elas falaram um ponto também que eu acho que acaba direcionando muito a obra de vários artistas, que é viralizar. Eu acho até feia essa palavra.
7: Eu não aguento mais.
11: E eu acho que música é o. Eu falo isso toda hora, tô até sendo meio prolixo. Eu falei isso com o Falcão quando a gente tava aqui, que música, eu acho que é o maior instrumento de conexão humana que existe na história, né? Eu acho que a literatura, as artes no geral, mas a música era uma conexão muito direta. E acho que falar de eu vou fazer uma música pra viralizar deveria ser corrigido pra eu vou fazer uma música pra me conectar, pra passar uma mensagem. Porque as coisas só acontecem, as pessoas passam a gostar de vocês, do que vocês falam, porque aquilo faz sentido na vida delas. É uma história que vocês estão contando que se conecta diretamente com a vida das pessoas. Então, continuem escrevendo sobre verdades e sobre aquilo que vocês sentem que vocês precisam falar. E nunca com o intuito de, isso aqui tem que ser desse jeito, porque é só assim que vai dar certo.
7: É,
11: vai
7: isso.
11: Dar certo se for do coração de vocês, sempre.
7: Sim, eu concordo.
9: Pra não ser efêmero apenas, simplesmente foi e passou.
11: E isso
9: pra
11: que,
9: ficar,
11: e
9: sabe?
11: E você falou uma palavra também, que o efêmero, quando você se conecta de verdade com as pessoas, as músicas de vocês, o que vocês estão passando na letra, faz sentido na vida dessa pessoa, fura uma bolha geracional espetacular. Você vai ver que isso vai passar de mãe pra filho, e vai passando e pulando em gerações, porque é de verdade.
7: É uma
11: genuíno.
7: É pra gente, né? Outra vez a gente recebeu a Luísa Posse aqui, vou falar. que é importante. Ela falou assim, eu tava com saudade de pisar no rádio e tocar minha música pra gente ouvir. Porque hoje, no, na plataforma, não necessariamente gente tá ouvindo a minha música. Às vezes só passa por ela e já contabiliza. Não, mas a música ela é feita pra alguém ouvir, pra transformar alguém. E o rádio tem esse poder, né? Então a gente tá muito feliz de ter vocês aqui, a música de vocês, falando sobre uma pauta tão necessária pra nossa vida. Isso pra todo mundo, tá, gente? Por isso que tem gente que a gente não senta à mesa. Mas tantas outras a gente faz questão. Vamos tocar a música de vocês aqui, pela primeira vez na Mix?
8: Vamos, por favor, vamos, não senta à mesa.
7: Mano, vocês vão anunciar a música de vocês. Aproveita, lembra que vocês gostam da Mix há muito tempo?
8: Desde criança.
7: E lembra que no coração de vocês já existiu aquela vontade de tocar música na Mix? Então volta pra esse lugar agora.
8: Vamos falar junto, então?
7: E vamos
8: então,
7: tudo.
8: Com vocês, não senta à mesa.
7: Salve!
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1: Meu Deus, não vê pelo beleza no amor de alguém.
2: A gente canta, no show.
1: Então, calma, a gente misturou o assunto aqui. A gente tava falando da música delas, não sento à mesa, e ela falou, eu cantei ai, ai, ai no show. Eu falei, calma, gente, é que agora na live a gente tava falando da Vanessa da Mata, que ela tava aqui ontem, né? E aí a gente, o Caco já lançou, meninas, saudou-se Vanessa da Mata. Eu falei, poxa, vou ligar pra ela, e a gente entrou no ar. Então, pra você que pegou essa conversa, foi basicamente isso. E elas viralizaram nas redes sociais, e a história que elas estavam contando, saudou-se, justamente cantando covers, não foi?
2: Foi, a gente cantou muitas versões, assim. É, e aí, milhões de visualizações, assim. A gente
1: qual,
2: falou,
1: assim, uma que vocês falaram, caramba, mano, de alguém, vocês
2: lembram? Acho que
3: Vilarejo.
2: Vilarejo viralizou muito. Foi a primeira que bateu 1 milhão, assim.
1: E será possível? Só o refrão, assim?
2: Ai, a capela, eu não sei se eu sei tocar, eu não lembro como é que
1: não,
2: toca.
1: Não, mas pode ser sem
2: tem tanto
1: sem,
2: tempo
1: sem
2: que a gente
1: toque.
2: Gravou.
1: Pode ser sem toque, pode ser só.
3: A capela?
1: É, a capela. É assim que a gente faz o mix tudo, viu?
2: Canta aí.
1: Há um vilarejo.
2: Ah, essa, é assim, essa verdade.
1: Aí. Viu? É porque, assim, já faz tanto tempo que elas viralizaram com esse som, elas tão gigantes, que já não lembra mais. Eu tô brincando, mas se vocês quiserem tocar um trechinho de algum cover que vocês gostam muito, que tenha preço, só pra galera.
3: Acho que Vilarejo é bom, porque faz parte do nosso show, inclusive, atualmente.
2: Uhum. É, a gente tem. Eu só não toco essa no show.
1: Tudo bem. Por isso que eu não... Mas, gente, posso falar, com essa afinação de vocês, o violão, ótimo, mas com a afinação de verdade, é surreal.
2: É isso.
1: Ao vivo na Mix, saudoso, gente, elas são demais, não são? Ah lá, a galera tá pedindo feat com Vanessa da Mata, hein?
2: Ai, eu também quero. Eu quero também.
1: Ô, Vanessa da Mata, você tava aqui ontem, lembra, baby? As meninas vão entrar em contato, saudoso. Ela vai amar.
2: Vai?
1: Ela vai amar fazer esse feat.
2: Eu também não sei.
1: E aí?
2: Puxa o tom.
1: Puxa
2: vai.
1: O tom, ao vivo na minha.
3: Deu
1: tom.
3: Essa está tá muito grave, vai me ferrar.
1: Olha como que é o ao vivo aqui no Mix Tudo, galera.
2: Muito grave. Vai. Mas vamos é lá. Isso, o tom é esse.
3: Vem andar e voa, vem andar.
2: Ah, mas vai do início.
4: Sim, mas eu tô pegando o tom.
1: Aê!
2: Acho que é isso, sim.
3: É um vilarejo ali. Porra, eu tô achando muito grave.
1: Tá grave?
2: Porra. A gente não sabe o tom.

0: agora, porque a gente precisa ir embora. A gente precisa ir mesmo. Gente, eu tô impressionada. Ó, por que eu fiz isso com vocês? Porque a gente sabe a potência dos artistas que sentam aqui. Então, elas já estavam ensaiadas com algumas músicas, mas eu falei, cara, vou jogar com elas. Cantaram lindamente.
1: Foi a capela.
0: Foi a capela, foi lindo.
2: E eu tava falando que tava muito grave.
1: Ficou muito agudo.
2: Eu falei que não era.
0: Ficou lindo. Mas sabe uma coisa que a gente ama aqui no Mix Studios, nós ouvintes também? Essa naturalidade, esse improviso, esse programa de verdade, sabe? Sem ensaio. Sim. Porque a gente gosta também dessa conexão real. Não pautada nada. Então, sim,
1: combinou
0: muito.
1: Mas deu certo,
0: muito,
1: né? Você
0: tá maluco?
1: Deu certo, cara.
0: Vocês perceberam
3: que...
0: Muito,
3: eu tava aqui só reparando aqui.
0: Eu cantei. Você viu que eu cantei?
3: Não. Você podia fazer, inclusive, um feat Giza já.
0: É, gente, mas eu não sei cantar. É brincadeira. Gente, esse álbum, vamos convidar a galera pra ouvir. Próximos shows também, pra gente ir embora?
1: Ouçam muito nosso álbum Inofensiva Flor.
2: Saudoce.
1: Em todas as plataformas sociais. Sociais não.
2: Meu Deus do céu.
1: Confundi. Em todas as plataformas digitais. No YouTube também, nosso audiovisual.
2: Isso.
1: Shows, a gente sempre divulga no nosso Instagram, @saudocemusica. TikTok, @saudocemusica também. E a gente só não tá no Twitter. Fora isso, a gente tá em todo lugar.
0: Tá em todo lugar. Saudoce. @saudoce?
1: @saudocemusica.
0: Fala de novo juntas. Calma, vocês falaram juntas. Um, dois, três e.
1: Saudoce Música.
0: Até assim elas são afinadas.
3: É, meu, eu tô falando até pra anunciar a música.
0: Saudou-se
3: tava afinada.
0: Música, você viu que perfeito?
3: Você também foi muito afinada agora.
0: Mas
3: parabéns.
0: Sabe o que que é?
3: Ah.
0: É talento, né,
3: cara? Você tem de sobra também.
0: Na verdade, não canto, mas assim, muito lindo o trabalho de vocês. Parabéns.
1: Obrigada.
0: Agora, atenção, casa de shows de São Paulo, do Brasil e do mundo. Elas estão prontas pra cantar aí na cidade.
1: Sim,
0: tá
1: estamos.
0: Bom? E no seu estado. Inclusive, elas falaram que gostariam muito de cantar mais aqui em São Paulo. Então, agenda aberta, Saudou-se. E a gente quer estar lá com vocês.
1: Contratem a gente.
0: E peçam muito Saudou-se aqui na nossa programação também, que vai ser demais tocar a música de vocês.
1: Ai, peçam, por favor.
2: Peçam muito, todo o álbum inteiro.
1: Queremos muito.
0: É isso, são 10 faixas, todo mundo maratonando. E só uma coisa, né, Caco? Só pra deixar bem evidente, vocês também têm um álbum que é audiovisual, então dá pra maratonar no YouTube, né?
1: Isso.
2: Sim,
1: isso.
2: Exatamente.
0: Demais. Vambora?
3: Vambora. Com eu Saudou-se? Quero ficar mais um pouquinho, mas.
0: Caco.
3: Acabou.
0: Acabou. Oh, siga a gente nas redes sociais.
3: Pra me seguir é facinho, vai lá no @CacoGrandino, se é seu Grandino no TikTok, no Instagram e você que...
0: Meu giza.on, giza.on e tem o nosso @mix, tudo na mix. Amanhã a gente tá de volta às 18 horas pela Rede Mix de Rádio. Obrigada mais uma vez, meninas.
1: Muito obrigada.
0: Sucesso
1: obrigada.
0: Pra
1: Até
0: vocês.
1: A próxima.
0: E na próxima eu juro, eu prometo que eu não vou surpreendê-las com uma música sem ensaiar, tá?
1: Não, mas pode ser. Não tem problema não.
0: Não é? Ah, pra quem foi poder voz,
1: foi bom,
0: coisa.
1: Foi bom.
0: É isso aí. Quem sou eu? Quem é Caco? Quem é Brasil? Pelo amor de Deus.
3: Quem sou na fila do pão, cara?
0: Vamos fazer uma foto muito louca e postar no @mix, tudo na mix agora?
1: Vamos.
0: Então bora. Tchau, gente.
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3: 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Motorista que tá pela linha vermelha e na direção abaixada na altura do Hospital Universitário. Paciência encontra dificuldades, pontos de retenção ao longo da via. 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
19: 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Motorista que tá nesse momento ali pela Avenida Brasil ainda encontra dificuldades em direção à Zona Oeste, na altura de Bom Sucesso, e em direção à Baixada pela Linha Vermelha, trânsito é complicado também. 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

0: pelo prêmio de honra à direção artística, nova categoria criada para reconhecer artistas que assumem a direção de seus próprios trabalhos audiovisuais. Que maneiro, hein, cara? A cerimônia do VMA acontece neste domingo em Los Angeles. A presença de Taylor ainda não foi confirmada, mas os fãs estão aí na expectativa. A cantora já aproveitou o palco do VMA para fazer grandes anúncios, como por exemplo em 2022, quando revelou o álbum Midnights. E aí, será que vem surpresas por aí? A Taylor é dessas, hein?
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0: Mix o som do homem aí, ó. John Bon Jovi, Bed of Roses. Teve Sonho de Lula do Charlie Brown, Lula Young, Simple Plan. E vem aí o Charla na Mix.
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7: Aê! Senhoras e senhores, quarta-feira linda dessa sem futebol no Brasil. Ai, que dó. E aí, Azevedo, boa noite, irmão.
8: Fala, Léo, tudo tranquilo? Sem futebol, com céu nublado, chuva toda hora. Não, tá bravo, né, irmão?
9: Tá tudo nublado.
8: Tudo nublado.
9: Tá tudo turvo.
10: Você gosta, né?
9: Eu gosto disso.
10: Você gosta,
8: Eu gosto disso, tá certo. E aí, Léo, tudo beleza, né, irmão? Tudo
9: graças
8: certo?
9: Graças a Deus, irmão. E você,
8: mano? Legal.
9: Com essa força.
8: Enzo Grisalho, Matheus Emanuel. E aí, galera,
10: certo,
8: beleza?
10: Tudo certo.
11: Satisfação enorme.
10: É, o dia chuvoso aqui no Rio de Janeiro, né? Mas é isso, não tem muito assunto. A gente vai cavucar aqui assuntos.
8: Mas tem coisas
10: de ex-jogadores tentando evitar o surgimento da SAF.
11: Tem isso. Verdade.
10: Aí tem também.
11: Galera quer receber.
10: Aí, Matheus, aí tem também.
8: Tem o Fred que
10: aí tem outro. Aí tem um assunto do Fluminense. Aí tem o. Não tem, né? A gente vai tentar te enganar. A gente vai te enganar de alguma forma.
11: Na chave do Botafogo também.
10: Tem? Mas é aquele negócio, né?
11: Assinou.
10: Mas pode acontecer, mas não pode acontecer. É um não assunto. Isso aí num dia quente de futebol, né?
11: Ninguém fala.
10: Porcaria nenhuma. Só que hoje. A gente não.
11: Exatamente.
10: Estelionato futebolístico.
11: Botou aqui Santos.
10: O aspas, nosso presidente do Cuiabá. O presidente do Cuiabá gosta muito do jogador Ranieri, né? Ele nunca lembra a negociação Cuiabá-Corinthians sobre o Ranieri. Toda vez que o Corinthians ganhava um título, ele lembrava: o Corinthians tá sendo campeão, mas ainda não me pagaram do Ranieri.
11: Hoje a gente vai falar do Pulgar de Casanova. Sobre isso?
10: Tem um Pulgar de Casanova?
11: É, o Pulgar.
10: Olha os assuntos, ouvinte. Presta atenção nos assuntos.
8: Ah, mas pode ter desfalque no Botafogo no clássico contra o Vasco.
11: Pô, mas o clássico contra o Vasco.
10: Daqui a duas semanas, todo mundo vai esquecer daqui.
8: Meu irmão, seja visionário, olhe pra frente.
10: Pô, loucura. E pô. O Rayan no Vasco, na seleção brasileira?
8: Rayan na seleção titular? Brasileira. Temos que aguardar, né? Jogo.
11: Porque, além de tudo, o jogo ainda tá longe, é sexta.
10: Sexta. E é sexta às 7 da manhã. Querido ouvinte aqui da Mix, ouvindo o Charla na Mix.
11: Jornalismo true.
10: Vai acordar às 7 da manhã pra assistir a seleção brasileira?
11: O cara vai falar: não, vou acordar às 7 da manhã pra trabalhar.
10: Gostoso!
8: Brincadeira, né, cara?
10: Não tem como acordar às 7 da manhã pra ver Brasil e Austrália.
9: Deus que me livre.
8: Não dá, não. Deixa eu chamar a rapaziada pra participar com a gente. O nosso WhatsApp tá liberado, né? O DDD é 21 996885754, 996885754. Mensagens de áudio, no máximo 40, 45 segundos, né? Estourando aí pra gente agilizar a bagaça aqui. E tem também as nossas lives, né? No plural mesmo, porque tem o Charla Podcast e também Mix Rio FM. Escolha o canal aí no YouTube pra você interagir com a gente e a gente vai batendo papo, vai falando sobre muitas coisas, muitos assuntos.
10: Muito quente.
8: E eu quero começar exatamente por esse assunto que me incomoda bastante,
10: ah, né, cara? Ah, por que será?
7: O que te incomoda bastante?
10: Porque às vezes, Azevedo, você tá lá em casa, assim, tá de boa e tal, aí daqui a pouco entra uma ação extrajudicial com o seu ex-clube. Aí o pessoal vai lá ver o nome do jogador que botou. Breno, Douglas Silva,
8: eu vi isso,
10: Lucas Cal,
8: William Barbio,
10: Lucas Siqueira, Luiz Gustavo, William Barbio, William Maranhão. Aí o vascaíno que hoje tem Lescano, Colídio, Sossa, fica assim, meu Deus do céu, a realidade de antigamente era coisa de maluca. Aí você vai se irritando com a lembrança dos ex-jogadores, aí você vai se irritando com o momento que o Vasco vivia naqueles anos de Série B, e aí você vê que os caras querem segurar ainda mais o Vasco pra ir pra frente.
8: É.
10: Né? Aí é loucura, né?
8: É verdade. Cara, e assim, tem uma parada...
7: Pagar. É, tem que pagar.
10: Tem que pagar.
7: Tem que pagar. Não distorce.
11: Era ruim, mas tem que pagar.
10: Não, mas aí que tá, né? Vai pagar. O problema é que eles estão vendo assim, ó. Tá entrando muito... É aquele negócio de sempre.
7: Se não puder.
10: Exatamente. É aquele negócio. Na justiça...
11: Aquele carnê bonito.
10: Na justiça tá lá. Daqui a
7: pagar como?
10: Vai ser pagamento diluído em 30 anos, em 25 anos, em 22 anos. Aí o jogador vê lá... entrando milhões, contratações que não param, aí fala assim, opa, meu nome tá aqui, e aí?
11: E tem um detalhe interessante, a gente recebeu algumas semanas atrás o Joilson no Chala Podcast, ex-jogador do Botafogo do São Paulo,
8: isso.
11: Ele conta que o Botafogo o deve há mais de 20 anos.
7: Meu Deus
11: do céu. E assim...
10: Caducou, não?
11: Não. tem certas crediários, aquele cartão de supermercado, aquele cartão de uma loja de departamento. Passou 5 anos e caducou.
10: É, tem isso.
11: Exatamente. Verdade. Dito isso, ele falou que, cara, às vezes, tipo assim, tem gente com dívida de 4 mil, 5 mil reais e tá lá. E tipo assim, aí a cada vez que entra uma nova pendência de recuperação judicial, aumenta a fila. E, tipo assim, a galera que tá com assim, um valor mínimo na fila é jogada lá pra trás, mas assim, às vezes 5 mil reais pro cara que parou de jogar hoje faz uma diferença gigantesca.
10: Pô, porque não entra, geralmente não faz entra, dinheiro. Não entra,
11: exatamente.
10: Né?
11: Então, assim, é aquela questão. O Vasco tá no direito pelo fato de estar na recuperação judicial, isso é previsto em lei. Agora, a questão mais ampla, que aí não tá relacionada ao Vasco, não tá relacionada ao Corinthians, ao Botafogo, a qualquer clube que esteja em uma situação financeira delicada, é discutir a lei. Mas é lógico, não dá pra você pegar um aspecto clubista, caravó, vai discutir a lei agora pra prejudicar o Vasco. Não, eu acho que tem que discutir a lei pra beneficiar o credor lá pra frente, né? Mas enfim... É um assunto que acaba sendo muito delicado, principalmente pelos nomes envolvidos.
10: É, né? As lembranças não são boas, porque geralmente não é o craque do seu time que aparece nessa hora.
11: É
10: o cara que ajudou a dificultar a tua vida.
7: Exatamente.
10: Aí, mas tem que ser pago, obviamente. Aqui é uma

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1: Dinheiro, eu tá me devendo. Como é que esse dinheiro não vem para mim? Aí é questão de
2: cadê
1: justiça.
2: O meu?
1: É questão de. Não é questão de certo ou errado, é questão de ser justo ou não é justo.
2: É aquele negócio, é melhor pingar do que ser cara.
1: É. Às vezes você fala assim, eu vou pingar 5% agora. Tá tudo bem?
2: Tá tudo bem. Não, mas é assim, é porque pra quem não tem nada, é metade é o dobro.
1: É uma boa frase.
2: As pessoas estão ali vislumbrando um negócio que não chega há 15 anos. Aí chegou lá.
1: 10%?
2: É, o pão com manteiga. Vem. Entendeu? É, mas é complicado mesmo, né?
3: Pô, cara, e tem um detalhe, né? Você acha que tem possibilidade?
1: De atravancar? Não, não.
3: Não?
1: Isso é coisa normal. Já aconteceu inúmeras vezes.
3: Não, eu
1: o Vasco
3: sei,
1: entrando porque... com a 777.
3: É.
1: Em outros momentos que o Vasco tinha alguma ajuda de investidor e tal. Isso acontece. É um direito do jogador de futebol ver o dinheiro entrando e falar assim, opa, meu nome tá aqui pra pagar. Mas isso não muda nada na justiça, porque como o Matheus falou, na justiça tá tudo certo, o Vasco não está errado, né?
3: É, você sabe que o que me assustou recentemente, um papo com o Donizete lá no Charla, cara, assim, ele falou exatamente sobre isso, né? É, falou que quando tava chegando na vez dele receber, veio a RJ e protelou, e acaba que você não recebe, né? Você fica naquela fila interminável. E é uma parada muito louca, né, cara? Porque se a gente imagina... Eu tô falando, por exemplo, de um cara campeão da Libertadores.
1: Uhum.
3: Né? É, que tem uma história no clube vencedora. E que jogava com caras extremamente conhecidos, né? Era Luizão, era Juninho, enfim. Era um timaço. E aí você pensar nas declarações do Donizete, as dificuldades que eles passavam na questão financeira naquela ocasião, é porque, assim, eram os caras que recebiam muito bem, mas tinham jogadores, e principalmente os funcionários do clube, né, que tinham dificuldades. E é uma coisa impensável pro torcedor comum que tá ali assistindo o time ganhar um título de Libertadores, tá assistindo o time buscar competições grandes, é uma coisa impensável. Isso não era privilégio do Vasco, não, tá?
1: Não, era de todos os jogos.
2: O Flamengo ganhou muito título com salário atrasado. O Botafogo ganhou 95, por exemplo. Os salários estavam atrasados. A época era algo usual no futebol brasileiro, infelizmente. E aí você acaba entendendo por que, que o futebol carioca ficou tão pra trás em algum momento e hoje tá retomando, né? Mas o início dos anos de 2000. Se você falar em relação a todos, até assim, o início da derrocada do Vasco, é o Botafogo caindo para a Série B, é o Flamengo...
1: Lutando
2: para não cair.
1: Todo mundo.
2: O Fluminense também se recuperando de uma Série C. Então,
1: que não pagou, né?
2: É, exatamente. A partir de
3: 2006,
2: 2007, 2008, que as coisas começam a melhorar um pouco, ainda assim, de forma desorganizada. E agora sim que você tem o futebol carioca... Vamos dizer, numa certa...
1: A crista da onda.
2: É, certa hegemonia, mas assim, cada um à sua maneira, né? O Fluminense montando um time meio alternativo ali, sem tanto valor investido nas compras e conseguindo...
3: Alternativo, mas com nomes conhecidos,
2: não,
3: né?
2: Não, com nomes conhecidos, mas que eu digo assim, não é um time que gastou nem perto do que o Botafogo gastou,
3: sim,
2: né? Então, em valor investido. Aí você tem um Botafogo que é um John Texto que dispensa explicações, ou melhor, necessita... explicações, né?
3: Ele é outro que tá também se movimentando aí pra frear.
1: Ele quer resgatar o que é seu por direito, segundo ele.
2: E a exceção disso é o Flamengo e o Palmeiras, que são dois times bem administrados, porque nem mesmo o Galo, que conquistou o Campeonato Brasileiro em 21, nem mesmo o Corinthians, que bateu o campeão da Copa do Brasil no passado, não são exemplos de administração, né?
3: Cara, não são. Aliás, a nossa praia aqui é o Rio de Janeiro, mas eu vou te falar, irmão, a parada do Corinthians... tem gente que acompanha o Corinthians de perto, colegas de imprensa lá de São Paulo, que dizem que 2027 pode ser um ano muito,
1: mas difícil. Mas 2027?
3: Hein?
1: 2026 já tá sendo
3: assim. Não, tá sendo, não, mas é porque realmente a situação financeira do Corinthians, ela é muito crítica.
2: O Corinthians não tem dinheiro.
1: Há um bom tempo, né?
2: O Corinthians não tem dinheiro pra bancar o time que
3: possui no momento. Sim, você tem um Memphis Depay.
1: Né? Sim.
4: Já começa por aí.
3: É. E assim, hoje eu vou daqui a pouco dar uma pesquisada aqui pra não deixar de citar a fonte, mas eu vi um vídeo

0: de um colega nosso dizendo que a permanência do Fernando Diniz no Corinthians é muito em função do valor da multa rescisória, cara.
1: Claro.
2: É.
1: Do, do técnico?
2: É.
1: E pra, cara, que absurdo.
2: Não, e assim, é, pra gente entender que, assim, dos clubes, assim, não dá pra passar pano pra nenhum clube que esteja numa situação dessa, que chega num colapso financeiro desse. Mas pro Corinthians, que não dá pra passar pano mesmo. Porque se a gente for pegar o histórico, o Corinthians cai em 2007, é isso?
0: É.
2: O Corinthians cai em 2007, vai se reerguendo em 2008. 2009, contrata Ronaldo Fenômeno. 2010, faz um ano bem ok. 2011, se recupera com o Tite, é campeão brasileiro. 2012, Libertadores e Mundial. Em 2013, o Corinthians contrata o Alexandre Pato por uma fortuna e tá vivendo a crista da onda. Uhum. Crista da onda. Com um potencial de arrecadação fortíssimo na cidade mais rica do país. Segunda maior torcida do país, assim, tudo. Não,
1: tá ferrado, cara. Tá
2: tudo
1: ferrado.
2: A seu favor.
1: Tanto que, hoje eles estão se escorando na questão da Safiel, né? Que é uma SAF feita por torcedores, loucura, ricos, né, do Corinthians.
2: Tudo a seu favor e colocaram tudo a perder. Não é nem aquele time que você fala assim: olha, é difícil arrecadar, tá fora do eixo, não é nada disso. O Corinthians fez tudo pra inúmeras gestões absurdas pra poder chegar nessa situação, né?
1: Resumindo, é, a SAF do Vasco não está ameaçada.
0: Bom, e que aconteça bem rápido. Alô, Marquinhos, já te chamou de Marquinhos já.
1: É, Marquinhos. É, já foi dando o dinheiro dele bem diluído, já entrou alguns empréstimos durante um ano. Já comprou o Vasco. É. A questão agora só é só
0: formalizar,
1: colocar ele no contrato.
3: Ficaram meio pistola comigo aqui que eu falei do Fluminense.
0: Eu tinha certeza que isso aconteceria.
3: Mas por quê, gente?
0: Mas já
3: tem que pagar, ué. A gente tava falando que o jogador tem que receber o dinheiro dele. O time que cai pra terceiro, pra Série C, tem que pagar, ué. Falei alguma mentira?
0: Olha só, você tá piorando a situação.
3: Ah, mas eu sou polêmico.
0: Aí se a galera começar a xingar, eu vou falar aqui, hein?
3: Pode falar.
0: Ó, Léo, mandou esse recado pra você.
3: Meu nome é Bruno Cantarelli, fica à vontade aí.
0: Olha aqui, deixa eu lembrar pra rapaziada participar com a gente, xingar o Léo, porque ele falou do Flow.
3: Isso.
0: A vontade. DDD 21 996885754.
3: Muito bem, muito bem.
0: 996885754. Mensagens de áudio é por aí, tá bom? Vamos fazer o seguinte, a gente vai pra nossa primeira parada, pra nossa primeira música, só que antes, porém, contudo, todavia, eu preciso dar um recado, porque o futebol brasileiro é bom demais e eu posso provar. Quem fala que não gosta, que lá fora é melhor, que aqui não é isso tudo, só pode estar maluco. 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Tem sempre uma surpresa pronta pra aparecer, no campo ou na tabela. Mesmo aquele jogo que parece que não valia nada. 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E não tem um aqui que não goste disso, hein? A gente gosta de viver isso intensamente. E vive intensamente tudo. Na SAB, a rivalidade tá toda. Ali a disputa é jogo a jogo, cabeça a cabeça. E o que todo mundo quer é o quê? É ganhar a parada. Porque não importa a tabela ou ranking. 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Claro que tem espaço também para quem fecha com a gente. 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
1: Muito bem, estamos de volta com Charla na Mix, meu querido Azevedo.
2: Tá certo, ouviu aqui o último aqui? Do Léo Dinheiro?
1: Qual é?
2: Boa noite a todos, menos pro Léo.
1: Por quê, cara?
3: Você deve ter falado do Fluminense, que ele é tricolor.
1: Pô, gente, não fica com raiva de mim, não, cara. Vocês estão levando tudo pro coração, entendeu? Aí depois infarta aí, vai ficar nervoso igual o Fio tomando remédio.
2: Não pode. O Diogo Nascimento tá aqui. Eu afirmo aqui, cai em Chape, Remo e a dupla Grenal. Já pensou
3: Grenal na Chape e Remo não é muito difícil. A dupla Grenal, acho que o Inter cai, o Grêmio, eu não sei. Acho que pode sobrar pra alguém que a gente não tá esperando. Ano passado, o Ceará caiu praticamente na última rodada só.
4: E o Vitória, hein?
3: O Vitória tá querendo demais ser rebaixado, porque não joga a bola de jeito nenhum.
2: E o Corinthians?
3: Corinthians também quer muito, não demitiu o Diniz.
4: Não falta gente que quer, né?
2: É.
3: Corinthians e Vitória é a galera fora da zona que mais quer ir pra zona.
2: É, você acha que o Santos já tá tranquilo?
3: Ah, o Santos tá quase, tá em oitavo.
2: É.
3: O Santos tá próximo da Libertadores.
4: Exatamente, o Santos com Felipe Coutinho, que deve estrear contra o Flamengo.
3: Eu vi gente...
4: Vai torcer pra quem, Bruno Azevedo?
3: Mas eu vi muita gente maldosa falando assim, pô, o Pulgar nesse jogo, muita... e galera maldosa.
4: Galera maldosa.
3: Eu não entendo, por que estão falando do Pulgar?
4: É, não entendi também, o Pulgar que está de moradia nova.
3: É, tá de moradia nova, então assim, o pessoal falando, essa galera é muito maldosa em falar do Pulgar contra o Coutinho.
4: Bruno Azevedo, projetando, já que você quer projetar, já tava falando sobre desfalque, Botafogo e Vasco, enfim, projetando Santos e Flamengo, duelo do líder do Campeonato Brasileiro contra o oitavo colocado, que é o Santos, né? Isso, oitavo?
3: Quantos gols do Coutinho?
4: Coutinho contra o Flamengo. Seu palpite pra esse jogo?
2: Eu torço pro sol voltar.
3: Que isso?
2: É, para a chuva. Sol voltar pro Rio de Janeiro.
3: Mas, oitavo exemplo, colocado com 38
4: pontos. Por exemplo, 1-0 Mengão. O Coutinho lamentando. A câmera bosta o Coutinho lamentando no meio campo. Você faz o quê? Pô, caramba, Flamengo de novo. Ou você dança aquele sorrisinho?
3: Aquele sorriso engoxado.
2: Sorrisinho vai rolar.
4: Canto de boca.
2: Vai rolar.
4: Flamengo já é rival há muito tempo, né?
3: Vai ser campeão. É.
2: Vai rolar. Ah, ingrato. Olha aqui.
3: Calma.
1: Olha o cabelinho dando zoom na Azevedo aqui.
4: Ô, cabelo!
3: Aí, cabelo.
4: Azevedo, aí, cabelo.
3: Tá chovendo em São Gonçalo, cabelo?
4: Fazendo história.
1: Cabelo tá na pista hoje, não tá em São Gonçalo, não.
3: Tá na pista?
1: Tá trabalhando.
3: Tá com drible. Tá no evento que o
1: Tá fazendo caixa 2.
4: Que evento?
1: Caixa 2, cara.
3: Vou buscar informação aqui. Vai falando que eu vou buscar informação.
2: O Charles Nascimento tá por aqui, Júnior Soares. Daqui a pouco a gente vai pra rapaziada que tá aí no zap, viu?
3: Tem dois aí.
2: Beleza. Daniel Rodrigues. Vocês sabem quando vai ser o atrasado do Vasco Chapecoense? Qual a data do Vasco Chapecoense?
3: Vou trazer aqui pra você. Vamos,
2: a gente já
3: aqui.
2: Fala com você aqui, viu, Daniel? O Carlos Stefano tá aqui. Boa noite, Charla.
4: Adiado, tá aqui.
3: Não tem a data.
2: Não tem data ainda, não. Tem ainda, não, Daniel.
4: 28 de fevereiro.
2: Imagina, mesmo carnaval. Carlos, não fala não, que ele não dá ideia não, hein?
4: Não dá ideia não.
2: Carlos Stefano, boa noite, Charla. Pauta do Mengão deveria durar 10 segundos. É o melhor da América e campeão todo ano, ponto. Use o resto do programa pros outros do Rio. Abraço, galera.
1: Aí, ó. A gente tá fazendo isso hoje.
4: Né? Hoje, assim, a gente deixa que assim, os outros times tomem conta da pauta. Porque o que falar do líder, né?
1: É só seguir, o líder a gente só segue.
4: No líder a gente não fala nada, né, Bruno Azevedo? A gente só segue.
2: Ai, ai. Olha aqui. André Matos tá por aqui.
4: Sabe que eu vou viajar contigo, né? Você sabe que a gente vai viajar juntinho.
2: Pra onde, cara?
4: A gente vai viajar juntinho.
3: Estaremos juntos, vamos todos cantar de coração.
2: Ah, mas por quê?
4: Você não quer, velho? Você não quer?
3: Vai estar junto, pô.
2: Mas com ele?
3: Ele vai também.
2: Mas por que ele?
3: Porque terça um joga, quinta outro joga. Em Buenos Aires.
2: As duas equipes vão no mesmo voo?
4: Sim. Sim, claro. Você queria que um fosse a nado, o outro fosse... fosse de avião. Por quê, rapaziada?
3: A semana Charla Podcast.
4: Pra vocês entenderem. A gente vai dar um spoiler aqui mesmo, não tem assunto, então a gente vai contar de fofoca.
3: Ah, conta aí.
4: Exatamente. Vem aí uma semana interessante de Libertadores.
3: Tá meio gripado, né?
4: Semana interessante de Libertadores e Copa Sul-Americana.
2: Semana.
4: Então, o Vasco joga
3: contra... Mas calma aí. Vamos lá. O Vasco joga contra o Boca onde?
4: Na Bombonera.
3: Flamengo enfrenta o Estudiantes aonde?
4: No Estádio Uno. Os dois em Buenos Aires.
3: Os dois ficam em Buenos Aires.
4: Buenos Aires.
3: O Charla gosta de... O Charla cobre os times do Rio,
4: sim,
3: correto? Temos representantes vascaínos e representantes flamenguistas, correto?
4: Teremos.
3: Vai ter uma semana do Charla em Buenos Aires?
4: Talvez.
0: Talvez.
4: Então...
3: Com transmissão do jogo em loco?
4: É, poderemos viajar juntos. E aí?
3: Com charla de quinta ao vivo. Exatamente. De Buenos Aires?
4: Por exemplo, o Azevedo, Vasco e Boca. Você vai de Vasco ou vai de Boca?
3: Que risada foi essa?
4: Risadinha dele. Ô, Léo, você que é rubro-negro, Léo.
3: Fala comigo.
4: Vai de Vasco ou vai de Boca?
1: Eu vou com o Boca.
4: Ah, entendi.
1: Eu vou com o Boca.
3: Entendi.
1: E é isso,
3: e pô. E é o Boca.
1: 1-0 Boca, pô. Tô brincando, gente. Torço aqui pelos clubes de verdade mesmo. Eu não sou... Não. Tô falando sério,
4: para,
1: pô.
4: Não.
1: Peraí. É que o maluco ali do Fluminense...
4: Mexeu
1: com o meu sentimento. Mas assim, de verdade, quando tem clube do Rio jogando a Libertadores, pô, não vou torcer pra Argentina. Não,
4: o Azevedo também.
1: Eu não vou torcer
4: mas
1: pra Argentina.
4: Mas aí, no caso, quem tá jogando a Libertadores é o Flamengo. O Vasco é da Sul-Americana.
1: Ah, nesse também, caso aí, ponto pro Boca. Boca neles.
2: Olha aqui, a Ivana tá falando que eu não passei batido no VLT hoje. Ô, Ivana.
3: Ivana. Eu falei, que isso, Ivana?
2: Falou que eu não passei. É, porque ela me viu no VLT, provavelmente.
4: Não, mas... Você só anda de VLT, não anda de trem. Trem, Zona Norte, Zona Oeste, ele não vai. Até quanto tempo você não vai na Zona Oeste, ô Bruno Azevedo?
2: O meu podcast era Barra.
4: Zona Sudoeste.
2: É. Ah, mudou, é. É.
4: Tá vendo?
3: É, mas aí ele almoça ali na
4: Rio. Aí ele vai falar, ó, frequentador da Zona Oeste, Vila de Mol. Ah, para, Azevedo. Para, Azevedo. Do Daltal, Azevedo, pelo amor de Deus.
2: Rock in Rio.
3: Azevedo teve um problema com o celular recentemente, trocou pelo iPhone 18 aqui, pô.
2: É verdade.
1: Problema
3: tá com
1: não,
3: roxinho,
1: né?
3: Pô.
4: Problema não. Larape, uau.
1: Garoteou, pô. Carioca dando mole no Rock in
4: Rio. Fica tranquilo. Verdade. Nem verdade. Tinha notícia disso.
1: Ah, escreveram ali. Cai de Boca, então. Escreveram errado. É Vasco de Boca, então, cara.
3: Ah, Vasco de Boca.
2: Vamos ouvir a rapaziada aí no zap?
1: Melhor, né?
2: 996885754, vai.
1: Calma aí, cara. Deixa eu encontrar aqui. Ah, achei o coisado aqui. Fala aí, mano.
5: Fala, rapaziada. Fala, do Charla da Mix. Uma boa noite.
2: Boa.
5: Que é Jackson da Palvuna. Tricolor de coração. Primeiramente, queria mandar um abraço pro meu grande amigo, Bruno Azevedo.
2: Fala, irmão.
5: Ele sabe que eu sou fã dele.
2: Obrigado, cara.
5: Meu melhor comentarista.
3: Meu
2: obrigado,
3: melhor.
2: Parceiro.
5: E um outro abraço aí pra todos da bancada aí, tá? É a melhor rádio do Brasil.
1: Boa, garoto.
5: Tô sempre ligadinho aqui vocês aqui, tá?
1: Bruto.
5: Um aqui abraço, é Mix, rapaziada. Irmão.
2: Valeu,
5: Jackson, obrigado, Palvura, Jackson. Tricolor de coração.
1: Tamo junto, Jackson.
6: Salve, Charla. Meu nome é André e eu estou passando apenas para mandar vibrações positivas a esse trio de ouro. Enzo, Bicheirinho e Azevedo.
1: Tamo junto,
6: o meu time é São Paulo, então eles decidiram inovar agora, né? Agora eles atrasam o salário até de CLT, né?
1: Nossa,
6: uma maravilha, né? Um exemplo de gestão. Então, tudo que eu posso fazer é mandar vibrações positivas aí. Charla na Mix.
1: Valeu! Não? Tamo
3: junto, irmão.
7: Valeu. Fala, rapaziada, do Charla na Mix. Boa noite.
1: E aí, mano?
7: Que é Júnior de Ramos. Já que tá sem assunto, rapaziada, e falaram dos 10 segundinhos aí do Flamengo, né? Que realmente... Não dá pra falar muita coisa, mas me levantar um assunto aí.
1: Polêmica.
7: É, nosso querido Bruno Cantarelli falou em alguns programas atrás aí, acredito que seja duas semanas atrás mais ou menos, que existia um virtual campeão, né? E se consolidou, parece, né? O que vocês têm a me dizer disso aí? Abraço.
3: É, mas é o mesmo
2: outro.
3: Que fala que opa. O Palmeiras é o quê?
4: A máquina de pontos corridos,
3: né?
4: É, então assim...
2: É, cara, vamos lá. Quem que fala isso?
3: Ele fala duas coisas.
4: É, quando o Palmeiras ganha, o Palmeiras é a máquina de pontos corridos. Quando o Flamengo ganha, porque o elenco é melhor. É isso.
2: É.
4: Basicamente.
2: Mas vamos lá. Título tá praticamente entregue?
4: Não, não tá entregue.
3: Mas assim, questão de bola jogada, de desempenho, você vê o Flamengo, você vê o Palmeiras, você vê uma diferença. O Flamengo joga a bola, o Flamengo convence. O Palmeiras não convence nem o seu próprio torcedor.
2: Mas vocês não estão achando que o Flamengo está com uma certa dificuldade de marcar gols, não?
4: Eu acho que o Flamengo tem dificuldade de matar jogos. Isso é verdade. É um problema crônico do Flamengo.
1: Já há um tempo.
4: O Flamengo domina muito e tem dificuldade de matar jogos. Eu acho que o Flamengo tem um retrospecto muito favorável, muito forte em casa, dificilmente tropeça. Quando estava tropeçando contra o Corinthians, conseguiu arrancar a vitória... na unha, enfim. Então acho que o Flamengo hoje é favorito ao título brasileiro, mas acho que tem muito jogo ainda. É cedo pra poder cravar que o título brasileiro é do Flamengo, até porque o Palmeiras é um perseguidor que não joga tanta bola, mas ainda assim pontua bastante. Então pode ter jogadores de qualidade, tem um técnico que tá lá há muito tempo, que eu tenho várias críticas ao trabalho do Abel, mas ainda assim, não dá pra menosprezar a personalidade, principalmente a força do Palmeiras nos pontos corridos, mas ainda assim acho que o Flamengo joga hoje o melhor futebol. Agora, temos 20 dias de parada, né? 17 dias ao todo.
2: Uhum.
4: Com o futebol brasileiro paralisado. Pode ser que o Flamengo volte jogando mal e o Flamengo volte jogando bem. E aí a gente vai ficar com cara de taxa que o campeonato não tava entregue. Então eu acho que calma, mas nesse momento o Flamengo
3: é
4: favorito.
3: E tem uma notícia que saiu hoje, que eu acho que é mais coisa requentada do pessoal por conta da data FIFA, que é que o Abel Ferreira fica até o fim do mandato da Leila Pereira, que é final de 2028. Isso aí teve muito flamenguista comemorando, tá?
2: Achando
3: que isso é uma boa notícia. Porque se ele vai ficar até o final, significa que o Flamengo vai continuar sendo campeão. Se você pegar como regra os últimos 3 anos.
2: Né?
4: Eu acho que isso acaba sendo, no geral, um equívoco. E não de ter o contrato até 2028, acho que tá no jogo. Mas você cravar a permanência de um profissional sem saber o que ele vai entregar, porque ele não sabe.
2: Uhum.
4: É igual o Cruzeiro assinou com o Arthur Jorge por 4. 3, 4, 5 anos.
3: Um mês de trabalho, né?
4: Um mês de trabalho.
3: Até o fim de 27,
4: tá? Até o fim de 27. No caso, o Abel Ferreira, que é onde termina o mandato da Leila Pereira. Repito, já disse isso algumas vezes. Acho que a diretoria do Palmeiras se escora na figura que é o Abel Ferreira pra não fazer o trabalho dela, que é avaliar como está a direção do treinador. Eu acho que isso é primordial, fundamental. Qualquer profissional tem que ser avaliado constantemente. Não tô pregando demissão de ninguém aqui, mas eu acho que é muito cômodo pra diretoria do Palmeiras bancar o Abel, ele vai ser meu técnico até o fim do mandato, pronto, acabou, aqui não tem demissão e tudo mais. E aí, se o Palmeiras não estiver rendendo, passar 4 temporadas sem conquistar um título grande com a segunda maior folha do país, como é que faz? Aí tá tudo bem? Então acho que tudo isso tem que ser colocado na mesa. Eu acho que por muito tempo esse discurso foi encampado, olha, o Palmeiras é a favor do trabalho a longo prazo, não demite treinador. Beleza, concordo que não demite treinador, que dá tempo pro cara trabalhar, mas ao mesmo tempo não avaliar o trabalho durante o período e não cogitar uma possível troca em algum momento, eu acho um equívoco.
2: Olha aqui, o rapaziada tá aqui, o Juliano Almeida tá aqui, Sofera, obrigado, Juliano. Agora, o Charles Nascimento, só pra gente também trazer um outro debate que eu achei bem interessante. Ele tá perguntando se a gente não vai. Cadê aqui? A questão dos jogadores estrangeiros?
3: Né? A gente falou bastante sobre isso
4: ontem e anteontem.
2: Ah, sim. Tá. Parabéns aos envolvidos em diminuir o número de jogadores estrangeiros. Vai ser uma diminuição gradual, né?
4: Gradual, isso. Mas pode ser revertida também.
3: Até o final do ano, por exemplo, o pessoal vai se reunir no início de janeiro. Aí vai lá, se
4: reúne. Outra canetada.
3: Aí fala assim, pô, o Vasco pode pensar, pô, tô contratando gringo bom nos últimos anos, acho que eu não sou a favor disso, não. E aí, Sami Chaúz, vamos conversar? Aí outros clubes vão pensar também. É aquele negócio, cara, eu acho uma medida muito ruim pro futebol brasileiro. Visto que, nos últimos anos, o Brasil tem dominado o Campeonato Sul-Americano, tanto da Sul-Americana quanto da Libertadores.
2: Uhum.
3: Tem contratado os principais jogadores de cada uma das ligas. E aí você evitar que isso aconteça não ajuda em nada, né?
2: Pois é. Olha aqui, o Onésio Paiva.
3: Onésio?
2: É Onésio. É complicado porque o nível do trabalho do Abel é alto, mas não tem tido desempenho compatível com o elenco.
3: Porque ele consegue muitos resultados. Tipo assim, não tem clube no futebol brasileiro com a capacidade do Palmeiras e do Abel Ferreira de vencer jogos jogando muito mal. É impressionante. Você vê, às vezes, a partir do Palmeiras, não conseguiu ter criatividade nenhuma, não conseguiu criar nenhuma chance pelo chão. Aí, faltando 10, 15 minutos pra acabar o jogo, Gustavo Gomes e Murilo na área, cruza, vai lá e ganha o jogo aos 47 do segundo tempo. Isso acontece direto. E, muitas vezes, aí acaba que o time consegue disputar a maioria das competições até o final. Só que aí falta aquele a mais, falta aquele tempero a mais. O futebol...
2: O molho
3: pra conseguir ser campeão. E aí é o que tá faltando nos últimos anos.
2: O Diogo tá aqui, olha, Diogo Nascimento. A minha única preocupação é que o Flamengo ainda não repôs. E aí é provocação, vou falar.
3: Pouca vontade de falar, hein, Matheus?
2: Opa. Eu tava lendo, aí depois eu vi que era provocação, só que eu comecei a falar ali.
1: Fica à vontade, porque eu também tô afiado hoje.
2: Diogo Nascimento tá aqui.
1: Vai ter a réplica, hein?
2: A minha única preocupação é que o Flamengo ainda não repôs o Marcelo de Lima Henrique, só consta no elenco o Daronco e o Wilton Pereira com muitos titulares. Precisa de reforço urgente.
1: Mas se for olhar lá no negócio do VAR lá, o Palmeiras é o campeão.
3: O Wilton Pereira é bom pro Flamengo?
4: Porra. Enquanto isso, o Danilo subiu mais alto que a defesa do Palmeiras, o resto é história.
1: Exatamente, o resto é história. Verdade mesmo.
3: Pô, uma boa pergunta aqui.
2: Ah, fácil.
3: Pra você, tá? Matheus, vem comigo.
2: Ó.
3: Ricardinho Olímpico. Azevedo.
4: Olá, Ricardinho.
3: Quem ganha a Fazenda 18?
2: Meu boa, Deus boa.
3: Sei que você não vive sem assistir.
2: Boa.
3: E eu, um adendo. Tem amigo do Bruno Azevedo nessa fazenda.
4: É verdade.
3: Tem amigo.
2: Confesso que eu não assisto, mas eu tenho...
4: Pô, tá prestigiando amigo, hein?
2: Não,
4: que
2: não,
4: amizade,
2: não,
4: hein?
3: Que aí, amigo, hein?
4: Que amizade, hein?
2: Mas eu estou torcendo pelo Dani, pelo Daniel. Tô torcendo mesmo, Daniel Hertal.
1: O Daniel Hertal, gente boa.
2: É, figuraça. Né?
1: Figura mesmo.
2: E quando ele sair, a gente
3: tá
2: vai...
3: Tá indo bem, tá?
2: Vai brindar aqui no bar dele,
3: tá
2: aqui em Botafogo.
3: Ele tá indo bem.
2: Tá indo bem?
3: Ele tá junto com o Cabeção. Pô, lá.
1: Eu acho que os dois poderiam
3: ir até o final. O Cabeção é um personagem.
1: Você viu o Cabeção por aí?
3: É. O Azevedo vê o Cabeção direto.
4: Negócio do sapo.
3: Negócio do sapo,
1: é. É nós, sapinho.
3: Eu sou a favor dos sapos, não sou contra os sapos.
1: Cara, que viagem, né?
4: Cara,
1: parece que ele vive
4: o complicado da fazenda é que nasceu pra ser um reality, que a gente sabe quem tá lá dentro.
1: Exatamente.
4: E aí começa o reality, a gente não sabe quem tá lá dentro.
3: Ei, mas Matheus, presta atenção.
1: Eu acho que o Azevedo ia mandar melhor
4: nós
1: na fazenda.
4: Nós somos, na média, assim, ex-power couple, me deixa maluco.
3: É muito foda.
4: Me deixa maluco.
3: A mãe da Lesha, por exemplo.
4: A mãe da Lesha. A mãe da Lesha, eu até conheço por conta do mundo do samba.
3: Porque ela...
4: Aí de bateria.
3: Aí a bateria aqui da Estácio, né? Estácio por muitos anos, correto? Caraca, eu sou do samba.
4: Por muitos anos, mas...
1: Eu acho que o Azevedo ia gostar, porque ele trabalhou, foi diretor de zoológico.
3: É, não, vai gostar.
1: Falar disso de novo, não.
3: Mas assim, Léo, eu fico triste, porque assim...
1: Fazenda.
3: Caso você... Caso você um dia vá pra fazenda, eu, o Matheus,
2: ele não, vai,
3: não vai ter o prestígio do Azevedo.
2: Ver,
3: porque assim,
2: ver.
3: Um amigaço dele, ele não acompanha.
1: Eu sei, o Azevedo não iria me assistir. Azevedo. Pô, Azevedo.
2: Não, vou passar a assistir.
1: Beleza, então.
3: Mas
1: beleza.
3: Tem que assistir, cara, teu amigo.
4: Pô. Azevedo, você aceitaria ir pra fazenda?
2: Pra fazenda?
1: É.
2: Cara, tem que ver como é que funciona.
3: Tem que cuidar dos bichos lá, mano.
2: Aí eu vou.
3: Isso, tá, mas o problema não são os bichos.
4: É.
3: Mas, são
4: gente,
3: pessoas.
4: Sempre
1: verdade, todos lá são bichos, né?
3: Porque lá a galera entra com uma vontade racional, de aparecer, né? Absurda.
2: É.
3: Não é igual BBB. BBB é tipo assim, é quase um culto evangélico ali comparado à fazenda.
1: Lá é muito.
3: É diferente.
1: É, né? Essa é a vibe lá, mesmo que eu tô pegando.
3: Lá é cuspe na cara.
2: É mesmo, é?
3: Lá é panela de feijão que do nada o maluco vai lá e dá um tapa. Qual é o nome do cara que
1: cara, é isso? Bizarro,
3: do samba.
4: O
3: flamenguista.
4: Ah, o Ivo Meirelles?
3: Ivo Meirelles. Do nada o Ivo Meirelles vai lá e dá um
2: o
3: tapa.
2: O Ivo tá na fazenda também?
3: Não, esteve.
1: Não,
4: e o Telbeck?
3: Telbeck, esse aqui é irmão do
2: esse,
3: é,
2: nossa, esse eu lembro. Então.
4: E o nosso Paulo Nunes olhando a...
3: Paulo Nunes, a...
2: Paulo Nunes, jogador? É.
3: Paulo Nunes, já esteve
2: ele
3: lá.
2: Foi na fazenda?
3: O Dinei já esteve lá.
1: Dinei, mano.
3: Serginho Malan.
4: E aí, é...
2: É. Porra.
4: Ele animou.
1: Que empolgação foi
3: essa? Empolgou, hein?
1: Porra. Mas eu ia gostar de ver um das... Pô, imagina um de nós, não é prestar não, mano.
3: Não,
2: mas que o cara, tomara que o Dani consiga vencer essa
3: parte. Eu gostaria de ver o Serginho chegar.
1: Eu iria, cara.
3: Ele vai pagar uma...
1: Eu iria
3: uma brama pra você?
4: Não tem
3: plano. Pô, caso vença?
2: Não tem problema. Lá dá. Acho que vai, né?
3: Lá. Por exemplo, festa de campeão, ele vai montar a lista de convidados. Você tá na lista.
2: Ah, tô na lista. Espero que sim, né, cara?
3: Ah, espero que sim, rapaz. Tem que ser irmão, olha. Na hora boa tem que ser irmão.
2: É isso.
3: Na hora de ir pro podcast também é irmão.
2: Né? É, pois é, também. 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

0: volta, Alexandre Carlo. Abre caminho. Coisa linda.
1: De caça, tá?
2: E abrindo caminho pra informação também, porque a rapaziada que tá na live tava perguntando sobre o Charla de Quinta. Acabou? Não, não acabou o Charla de Quinta. Matheus e Enzo, como é que tá a parada?
1: Vamos lá.
0: Não acabou, calma.
1: Estamos em processo de mudança.
0: Sim, sim.
1: Então, vamos mudar o estúdio do Charla Podcast. Então, será um novo cenário, teremos novas câmeras e tal, um espaço maravilhoso para produzir o melhor conteúdo para vocês. Enquanto isso, aproveitamos esse período de mudança, duas semanas de mudança, para fazer duas temporadas fora do Rio. Uma da semana que está no ar, a Charla em São Paulo. Então já tivemos Jean Oddi, Joana de Assis, nossa nova contratada.
2: Seja muito bem-vinda, Joana.
1: Do Charla Podcast. Hoje teve o Zé Elias, vai ter João Kleber, vai ter uma galera.
0: João Kleber!
1: Vai ter uma galera muito boa na Charla em São Paulo. Na semana que vem estaremos em Belo Horizonte. Assim, possibilidade de gente muito
0: graúda.
1: Também em Belo Horizonte, já estamos sendo uma semana histórica em São Paulo. E depois da data FIFA, a gente volta com o Charla de Quinta diariamente, como você bem conhece. Enquanto isso, os assuntos da atualidade você vai conferir sempre aqui no Charla na Mix, de 8 às 9.
0: Estão perguntando aqui se estão contratando, aceitando o currículo. Olha só, deixa eu dar um papo pra vocês. Eu tô tentando uma vaga, vocês não vão melar meu negócio, não. Vocês não começam a ficar mandando mensagem pra cá pedindo emprego, não, porque eu tô na fila aqui já. Eu tô isso. Mais perto aqui, tem prioridade.
2: Pô. O Onésio tá perguntando aqui, pode dar algum spoiler sobre o novo estúdio?
1: Vamos lá.
0: Vai ter cerveja.
1: Vamos lá. Tem mais.
2: Mas isso já tinha no antigo.
0: Mas é diferente. Num negócio de pegar, né?
1: Vamos lá. Vai ter mais de um estúdio de gravação.
2: Parece uma rua de Ribeirão Preto, né? A serpentina passa por baixo.
0: Que delícia.
1: Vai ter mais de um estúdio de gravação. Então, o Charla Futebol, a transmissão dos nossos jogos, sem imagem pelo YouTube, sem imagem do jogo, evidentemente, será em um estúdio. O Charla Podcast, Premiere e Charla de Quinta será em outro estúdio. E vai ter um lounge onde a gente vai fazer uns conteúdos diferentes lá. Então, fiquem ligados. A gente vai fazer os bastidores de tudo isso. Então, fiquem ligados.
0: Já fico de altura profissional, galera.
1: Na babesca.
2: A parada tá bizarra. Aqui, o Gugu Oliveira. O fio já vazou parte do estúdio.
0: Não, mas todo mundo já vazou. Cantarelli todo dia repostava o story da arquiteta, o Betão também. Todo mundo já viu. Agora, de forma oficial, você vai ver como é que vai estar no ar. Porque uma coisa é você ver sem a magia está acontecendo. Depois é você ver como é que a magia acontece. Com as câmeras ligadas, com as luzes. Aí você vai falar assim, caraca, irmão. O Charla agora tá de verdade. O bagulho tá profissional. Ela tá crescendo. Aí você vai ver lá, com grandes convidados e com a gente ali atrapalhando uma vez ou outra fazendo um Charla de Quinta.
2: O Ricardinho Olímpico tá aqui. Onde que eu invado, Ricardinho? Tem sistema
0: você de segurança não reforçado. Você não vai receber um novo andar. Você não vai receber, porque lá vai ter segurança e vai impedir sempre a chegada de malucos e loucos, igual o Ricardinho Olímpico.
2: Vamos lá, o André Matos tá por aqui. Tem uma pergunta aqui. Ah, cara, eu só acho bem legal da gente falar, tá longe ainda. Mas é o jogo Vasco-Flamengo, né? Que é no final de... É no final...
0: De outubro?
2: De outubro, se eu não me engano. Eu vou dar uma olhada aqui. Mas enfim.
0: Eu vou te trazer aqui, é dia 25. De 28 do 10.
2: 28 do 10.
0: Outubro, final de outubro.
2: Cara, já sabe que isso vai dar assunto demais, né? Porque é Vasco e Flamengo, não é Flamengo e Vasco.
0: Exatamente. Tudo depende do Vasco e Boca Juniors.
1: É.
0: Que o mando do Vasco que vai ter a prerrogativa. Dependendo do Vasco receber sim ou não, aí vai ter uma briga pra levar esse jogo pra São Januário. Possivelmente vai receber uma negativa da PM, do BEP. E aí vai
2: querer jogar fora do Rio.
0: E aí, de repente...
2: Isso é uma discussão que pode
0: existe
2: rolar.
0: Essa Brasília, possibilidade. Será? Existe a possibilidade Manaus? De São Paulo.
2: São Paulo?
0: Existe a possibilidade de São Paulo.
2: Cara, não consigo imaginar um clássico carioca em São Paulo.
0: Palmeiras?
2: Nubank?
0: Exatamente.
2: Não consigo imaginar
0: isso. Tu duvida disso, Matheus?
2: Campo sintético? Mesmo se você acha que queria pro campo sintético?
1: Duvido. O Flamengo se dá bem no campo sintético.
0: Eu não duvido de nada.
1: Aí bota Palmeiras e Vasco ali. Fica... Ia ser uma loucura.
0: Exato.
1: Torcedor com a camisa do Palmeiras. Aí vai ser uma loucura. Aí... Entretenimento.
0: Tu duvida?
1: Não, eu
0: duvido
1: entretenimento,
0: zero.
1: Entretenimento, assim, ligado zero. No modo hard.
0: Ah, e o pessoal mandou áudio aí, Zé.
2: Manda, vamos lá. Bora pra rapaziada. Então, 996885754.
3: Boa noite, rapaziada do Charla Léo Melo. Boa noite. Ótimo programa pra vocês.
2: Fala, Léo.
3: Rapaziada, se pessoal dos La Máquia não comprar o Vasco a tempo, torcedor vascaíno vai começar a ter ataque de nervo.
4: É.
3: Charla é cultura.
4: É, olha aí.
3: É fazenda, é entretenimento, é tudo. Novela. Pelo amor de Deus, a minha torcida é pro Serginho na fazenda.
4: Ó, cabeçalho.
3: Porque pra mim, a Darlin não deixa o samba morrer, vai chorar de novo. E a minha sugestão para a Charla Entrevistas é entrevistar vocês, locutores da Mix. Forte abraço.
4: É só me convidar, deixa uma mamadeira daquela da chopeira lá na minha frente. Tem mais aqui, ó.
2: Bora.
5: Fala, Zevedo, boa noite.
2: Boa.
5: Que é o Elias falando aqui da estrada, cara. Garrafamento aqui, bruto e violento, sentido Maricá.
4: Bruto e violento, hein?
5: Mas escutando vocês aí é melhor.
4: Tamo junto.
5: Mas, Avido, e esse jogo do Brasil? Pô, Austrália e Índia. O que você tá achando desses jogos aí? Fala pra gente.
4: Austrália e Índia.
5: Manda um abraço pra minha esposa, Gianni.
0: Análise da seleção da Índia.
5: Valeu, Zevedo. Boa noite.
4: Bruno Zevedo. Valeu.
0: E aí, Zevedo, por favor, como é que vem fechar, a seleção da Austrália, a seleção da Índia?
2: Eu confesso que eu tô, assim, uma ansiedade absurda pra esses jogos.
4: Eu
2: tô
4: também,
2: me preparando. Eu vou sair daqui, eu vou passar no mercado, comprar um tiragosto e tal. Né?
4: Só não precisa comprar cerveja que tem muita, né?
2: Não, até porque 15 para 7 da manhã não tem como abrir uma cerveja. Né?
4: Há controvérsias, mas tudo bem.
0: Sempre tem, né?
4: É.
0: Em algum lugar pode.
4: Porra, em algum lugar pode.
0: No Japão, às 7 horas da noite.
4: Cara, em todo o bairro.
2: Na Austrália pode.
0: Na Austrália vai poder? Realmente. Na Austrália pode. Então acabou.
4: Na periferia, 5 da manhã, os cachaças estão dando cabeçada na porta de ferro pra abrir logo.
0: Você tá brincando? A realidade é essa, filho.
2: Você sabe que lá onde eu moro ali, né?
4: A galera gosta de tomar um negócio.
2: Onde eu moro.
4: Onde é que você mora?
2: Hein? Copacabana.
4: Hein?
2: Aí o meu prédio é um prédio 95% solteiro, né?
4: Como é que você sabe desse ano da porcentagem?
2: Não, porque os prédios...
4: Calma aí. Ele fez uma pesquisa de campo, né, bro?
0: Pesquisa de campo, assim?
4: 95% do prédio... Eu não tenho a menor ideia da porcentagem do meu prédio, né? Você sabe?
0: Da sua?
4: São estudantes...
2: Não, cara, é um prédio de solteiros, porque são apartamentos pequenos.
4: Aham.
0: Uhum. Ué, mas
4: não dá?
0: Um quarto, entendeu? Casal, não?
4: Por exemplo, você não leva ninguém pra suas...
2: Olha aqui.
4: Depois você fala desse prédio aí. Vamos embora.
2: Tá na hora, vambora.
0: Se complicou os 45 do segundo tempo.
4: Porra, uma hora dessa. Amanhã tem mais alguma novidade pra amanhã no programa?
2: Melhor não, bora.
4: Então tá bom.
0: Beijo
4: no coração.
0: Tchau. Um abraço.
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6: Está no ar a Voz do Brasil. As notícias do governo federal que movimentaram o país no dia de hoje.
7: Olá, boa noite.
8: Boa noite para você que nos acompanha em todo o país.
7: Quarta-feira, 23 de setembro de 2026.
8: Vamos aos destaques do dia.
7: Sancionada lei que aumenta a pena para furto e roubo de combustíveis.
8: Norma também endurece a punição para quem compra, transporta ou vende combustível de origem criminosa.
7: E tem início a operação carga pesada com foco em aumentos abusivos. Luana Karen.
9: Agência Nacional do Petróleo já aplicou mais de 200 milhões de reais em multa a distribuidoras por cobrança abusiva.
8: E o Brasil ultrapassou os 30 milhões de empregadores e trabalhadores por conta de empregados e trabalhadores por conta própria em 2025.
7: O índice passou de 24% em 2012 para 35% segundo o IBGE. Gabriela Noronha.
10: A região sul liderou a formalização e atingiu índice de 47% em 2025, seguida pelo centro-oeste e pelo sudeste.
8: Transporte aéreo.
7: Mais de 88 milhões de passageiros viajaram em voos domésticos e internacionais de janeiro a agosto.
8: Número é 4,7% superior ao registrado no mesmo período do ano passado.
7: E novas regras ampliam os direitos à informação dos passageiros. Thaís de Araújo.
11: O consumidor deverá ser informado já na compra da passagem de que o voo pode sofrer alterações por condições meteorológicas, requisitos de segurança ou outros fatores.
8: Hoje na apresentação da Voz do Brasil, eu, Mariana Jungmann e Luciano Seixas.
7: E acompanhe a gente ao vivo, acesse radioglob.ebc.com.br ou o canal Gov na sua TV aberta.
8: Foi sancionada a lei que aumenta penas para furto e roubo de combustíveis.
7: Além de endurecer penas contra ilícitos já existentes, o dispositivo também tipifica novos crimes.
8: Para saber os detalhes, nós conversamos agora ao vivo com a repórter Luana Karen, que apurou tudo. Boa noite, Luana.
12: Boa noite, Mariana, Luciano. Boa noite também aos ouvintes da Voz do Brasil. A nova lei alcança crimes cometidos desde os locais de produção e armazenamento até o transporte de combustível furtado ou roubado, incluindo o transporte por dutos, terminais e veículos de qualquer espécie. A norma cria pena específica de reclusão de 4 a 10 anos e multa para o furto de petróleo e derivados, gás natural, álcool etílico hidratado, biocombustíveis e óleos lubrificantes.
7: E, de acordo com esse novo dispositivo, a venda de combustível proveniente de crime é considerada crime também, né, Luana?
12: É isso aí, Luciano. Quando o agente tiver conhecimento da origem criminosa do insumo, a pena pode chegar a 8 anos de reclusão e multa. A norma também prevê a interdição do estabelecimento, a alienação antecipada de bens apreendidos e, após a condenação, a perda do cargo, função ou emprego público. O secretário nacional de Segurança Pública, Chico Lucas, explica que a nova legislação, além de penalizar um crime contra a ordem econômica, combate um problema que pode até afetar a saúde pública.
13: Quando nós aumentamos uma pena como essa, a gente está enfrentando sobre todos os eixos, né? Esses combustíveis que eram furtados ou roubados, a comercialização deles, por vezes, era feita de maneira fracionada em lugares com pouca segurança. Isso trazia um risco para a vizinhança e também um risco ambiental, né? Porque combustível pode pegar fogo, destruir uma casa, uma comunidade. Então, esse aspecto também tem que ser levado em consideração no que diz respeito ao aumento da pena.
12: Agora, Luana, essa semana também a Secretaria Nacional do Consumidor se reuniu com 140 representantes, né, de PROCONs para alinhar uma ação de fiscalização do mercado de combustíveis. Como é que vai funcionar esse trabalho?
14: Olha, Mariana, o encontro marcou o início da Operação Carga Pesada, de âmbito nacional, que tem como foco a apuração de possíveis aumentos abusivos na comercialização de combustíveis líquidos. Os PROCONs poderão compartilhar informações, documentos e resultados das fiscalizações, além de organizar ações conjuntas. A reunião foi convocada após a Agência Nacional de Petróleo, Gás Natural e Biocombustíveis ter recebido cerca de 330 denúncias relacionadas a aumentos abusivos de preços. De acordo com o secretário nacional do consumidor, Ricardo Morichita, já foram instaurados 70 processos administrativos contra postos de combustíveis. Morichita explica que o problema está no aumento da margem de lucro desses estabelecimentos.